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2: 6:21.
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2: E já tô chegando por aqui para mais uma violada. Quinta-feira, dia 21 de maio. E aí, tudo certinho? Tudo bem? A gente já vai virando pro final, né? Já vamos virando pro final de semana. E a gente segue firme, né? Na luta, no corre. Mas sempre com uma coisa que não pode faltar. Música boa. Porque o sertanejo não abandona a gente, ele acompanha. Seja na alegria ou na saudade, você sabe que sempre tem uma moda

0: Boa para acompanhar cada um de nós, né? Eu sou o Deluca e a partir de agora você vem comigo que reuni só as melhores do passado pra gente curtir e matar saudade juntinhos. Eu daqui, você daí, ligados na mesma emoção e na mesma sintonia. Violada Sertaneja já tá no ar.
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0: E vamos começar com Coração Sertanejo, Chitã e Xororó com Serjão. Já é uma gravação mais recente, mas carrega a essência do sertanejo tradicional. E o mais interessante é que esse encontro de gerações, mostrando que o sertanejo raiz continua vivo, continua até hoje, e eu vou te falar, cada dia impressiona mais.

0: Tunique Tinoco, Viola de Ouro, o trem que já começa mostrando a força da raiz, sentiu o clima aí, como é que vai ser, né? Daqueles que já chegam impondo respeito? Pois é, não desgruda não, porque daqui a pouquinho a gente já volta com mais moda boa aqui no Violada.
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2: 6h35.
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3: 6:39.
4: Olá, meu amigo, minha amiga. Pedimos licença para chegar mais uma vez na sua casa, no seu trabalho, né? Onde você estiver, trazendo para você, para sua família, para todo mundo que está por aí, mais uma nova edição do programa O Homem e a Terra, Serviço de Comunicação do IDR Paraná, que é o Instituto de Desenvolvimento Rural do Paraná, IAPAR-E.

aqui na produção e apresentação estão eu, Amarildo Alba, conversando com você nesta quinta-feira de Lua Nova, 21 de maio de 2026, Dia Mundial da Diversidade Cultural para o Diálogo e o Desenvolvimento, Dia da Língua Nacional, Dia do Afiliado e Dia Internacional do Chá também. Pois é, neste final de semana acontece em Paranavaí a edição regional da Feira Sabores do Paraná. Já contamos isso para você, vai ser lá no Centro de Eventos da cidade. E entre os dias 20 e 23 de agosto teremos então a edição estadual, né, em Curitiba. Então você que está interessado em participar desse evento na capital do estado, tem até o próximo dia 17 deste mês de junho, né, para fazer a sua inscrição. O regulamento e também aí o formulário para esta inscrição, você pode conseguir acessando o site do nosso instituto, que é, anote aí, www.idrparaná.pr.gov.br.

0: e agora a gente chama aqui a participação do repórter Gustavo Vaz, que vai falar de um trabalho, né, que a DAPAR e o Tecpar vão fazer na região metropolitana de Curitiba para monitorar o uso de agrotóxicos em cultivos hidropônicos. Vamos ouvir então o recado do Gustavo Vaz.
1: O Tecpar será parceiro da ADAPAR em um estudo voltado à qualificação da produção hidropônica no Paraná. O intuito é monitorar o uso de agrotóxicos nesse tipo de cultivo e assim gerar informações técnicas para aperfeiçoar a produção, orientar agricultores e direcionar políticas públicas. A execução será custeada por 3 empresas autuadas em decorrência de um inquérito civil do Ministério Público do Paraná. Nesta terça-feira, na sede do MP, os envolvidos assinaram 2 acordos de não persecução penal e um termo de compromisso de ajustamento de conduta que formalizam esse acordo. O termo é um instrumento jurídico no qual o infrator se responsabiliza por ajustar a conduta às exigências legais, assumindo responsabilidade financeira por custos de reparação de danos causados. E os acordos são uma alternativa à ação penal para crimes de menor gravidade. O diretor de tecnologia e inovação do Tecpar, Lanis Randal Prates Marques, enfatiza que o projeto de monitoramento é um compromisso com a saúde da população e a sustentabilidade no campo.
2: O Ministério Público do Paraná buscou o Tecpar para transformar um cenário de conflito em uma entrega técnica de excelência para a sociedade. Esse projeto é um compromisso com a saúde da nossa população e a sustentabilidade do campo. Estamos iniciando esse projeto piloto na região metropolitana de Curitiba, validando uma tecnologia que pretendemos expandir para todo o estado do Paraná. O Tecpar, em conjunto com a ADAPAR e o Ministério Público, provando que a técnica, quando aliada à vontade política, é o motor para a obtenção de alimento seguro e uma agricultura sustentável.
1: Como laboratório público de referência em análise, o Tecpar e a ADAPAR já trabalham juntos em diversas ações que visam o controle e o monitoramento no uso de agrotóxicos no estado. Nesse projeto piloto, o objetivo é monitorar a presença de resíduos de agrotóxicos em diferentes espécies vegetais produzidas pelo sistema hidropônico na região metropolitana de Curitiba. O chefe do Departamento de Sanidade Vegetal da ADAPAR, Paulo Roberto de Paula Brandão, explica que atualmente não existem dados regionais sobre este uso e o programa visa suprir essa lacuna.
3: A ausência de dados regionais consolidados sobre a presença de resíduos de agrotóxicos em cultivos hidropônicos propiciou o projeto piloto articulado entre o Ministério Público do Paraná, o Tecpar e a ADAPAR, com o objetivo de monitorar a presença de resíduos de agrotóxicos em diferentes espécies vegetais produzidas sob o sistema hidropônico na região metropolitana de Curitiba, gerando informações técnicas capazes de direcionar a capacitação, a conscientização dos produtores, além de orientar as políticas públicas para a obtenção de alimentos seguros com a sustentabilidade ambiental.
1: O Tecpar será responsável pela prestação de serviços tecnológicos e por analisar os níveis de resíduos de agrotóxicos nesses produtos por meio das técnicas de cromatografia a líquido e a gás. Os custos vão ser pagos pelas empresas autuadas. A hidroponia é uma técnica de cultivo em uma solução de água com nutrientes sem a presença de terra. Nessa modalidade, os agrotóxicos são permitidos, mas em quantidade muito menor do que no cultivo convencional em solo.

E agora vamos saber como está o mercado dos principais produtos de nossa agricultura, de nossa pecuária, acessando o relatório com pesquisa de preços que o Departamento de Economia Rural, que é o DERAL, lá da Secretaria da Agricultura, divulgou nesta última segunda-feira, 19 de maio. Vamos passar para você, então, os valores médios praticados nesta mesma segunda-feira nas diversas regiões aqui do nosso estado, aqui do Paraná. Vamos lá, arroz agulhinha em casca, com mercado estável, produto vendido por R$ 78 a saca de 60 quilos. Café beneficiado, bebida dura tipo 6, com esta classificação, R$ 1.515, também a saca de 60 quilos, com queda de 8% nesta última semana, né? Com certeza aí, queda motivada pelo início da colheita, da nova safra. Erva mate em folha, colocada lá na indústria, né, pelo produtor, R$ 18,00 a arroba. Feijão carioca, olha só, R$ 405,00. E o feijão preto, R$ 212,00 a saca de 60 quilos, né? Então, o carioca com 12% de valorização em uma semana e o preto, desta vez, também subindo, né? 21% em 7 dias, né? Aumento, então, desde o último dia 11 de maio, agora que passou. Milho amarelo, R$ 54,80 a saca de 60 quilos. A mandioca padrão de amido, 580 gramas, 522 a tonelada. Soja, 112 a saca. Trigo para pão, pH 78, pH de referência, 67 a saca. Boi em pé, 343 a arroba. Vaca em pé com padrão de corte, 305. E o suíno tipo carne em pé, para o criador independente, aquele criador que não é integrado à indústria, R$ 5,29 o quilo, olha só, com queda de 37% em 3 meses, né, desde o último dia 19 de janeiro, quando estava cotado a R$ 8,36 o quilo. Como disse, né, esses foram os preços médios praticados nesta última segunda-feira, dia 19 de maio, aqui no nosso estado, com valores pesquisados e divulgados pelo Departamento de Economia Rural, que é o DERAL, lá da Secretaria da Agricultura.

0: Bom, e agora vamos pegar aqui o calendário atualizado das caminhadas na natureza aqui do nosso estado, né? Para passar para você os eventos que estão programados para acontecer, né? Neste próximo domingo, dia 24. Então vamos lá, em Almirante Tamandaré teremos a caminhada da comunidade Marmeleiro, com saída às 7 horas, lá da Escola Rural da Comunidade Marmeleiro. Em Prudentópolis, o Circuito Pinheiro de Pedra, com partida marcada para as 7h30, da Igreja Ucraniana da Comunidade Ponte Nova. Ainda mais aqui a caminhada Circuito Riqueza das Águas, Insulina, que tem a saída programada para as 8 da manhã, no Centro de Eventos da cidade, e o Circuito Caminho do Vinho, de São José dos Pinhais, que foi transferido, né, em função do tempo ruim, neste último final de semana, caminhada que sai às 7h30, 7h30 da manhã, da comunidade Mergulhão, lá de São José dos Pinhais. Era esse, né, o recado que a gente tinha para hoje. Vamos ficando por aqui, desejando a todos vocês, né, uma ótima quinta-feira e até amanhã, quando estaremos aqui de volta, né, para conversar com você, trazer para você e para todo mundo mais uma nova edição do programa O Homem e a Terra. Forte abraço, fiquem com Deus e até lá.
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3: 6h50.
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5: Vamos agora viajar com Vaca Estrela e Boi Fubá, César e Paulinho, regravação de um clássico nordestino, composição de Patativa do Assaré lá dos anos 80. Música que é praticamente poesia cantada, viu? Mostra o sofrimento do homem do campo com a

0: Pena Branca, as mocinhas da cidade. Trem que não é só música, não. É história, é realidade cantada. E quem viveu sabe o que eu tô falando. Daqui a pouquinho eu já volto já trazendo mais saudade.
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2: 77.
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6: Hoje é quinta-feira, dia 21 de maio. Sou Lia Moreno e este é o Agronejo.
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6: Brasil tem saídas para aliviar a ausência da China nas compras de carne bovina.
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6: As incertezas sobre a cota de importação de carne bovina da China vão exigir resiliência dos frigoríficos brasileiros no segundo semestre de 2026. Segundo Júlio Ramos, diretor de assuntos estratégicos da Associação Brasileira das Indústrias Exportadoras de Carnes, a escassez mundial do produto e a expansão de negócios com outros países são saídas viáveis para os abatedouros nacionais. O executivo destaca que, apesar de ser um ano desafiador para a pecuária global, devido à restrição na oferta de gado, o Brasil possui um trabalho consolidado como grande competidor e parceiro fundamental no combate à insegurança alimentar.
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6: Em seguida, estaremos de volta com o Agronejo.
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7: Bora curtir mais uma aqui no Violado, agora com Beira da Tuia. Continuou. Será que alguém lembra o que é a tuia? Será que alguém lembra disso, hein? Vem lá da época de ouro da música caipira, década de 50, 60. Esse tipo de música retratava o cotidiano, o dia a dia simples, né, do homem do campo.

0: Esta aí de Alexandre, o Tranco da Morena Rosa, trem que até parece lembrança de infância, viu? Daquelas que a gente guarda com carinho, né? Daqui a pouquinho a gente já volta já trazendo mais saudade no seu rádio.
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4: 7h22.
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13: Voltamos com o agronejo. Vamos com o destaque de agora.
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13: Preços do arroz seguem em queda, com baixa liquidez no mercado e câmbio desfavorável.
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13: O mercado de arroz em casca no Rio Grande do Sul segue pressionado, marcado por baixa liquidez, cautela dos compradores e resistência dos produtores, segundo o Centro de Estudos Avançados em Economia Aplicada. A desvalorização do dólar frente ao real enfraqueceu as cotações, reduzindo a competitividade do grão brasileiro no mercado externo. Paralelamente, o Departamento de Agricultura dos Estados Unidos da América projeta para a safra global de 2026 e 2027 uma colheita menor, estoques baixos e consumo recorde. No cenário nacional, a Companhia Nacional de Abastecimento revisou para baixo a estimativa da safra de 2025 e 2026.
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13: Em instantes, estaremos de volta com o Agronejo.
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14: Violada continua agora com Pescador Meia Tigela de Cacique Pajé. Segue aquela linha de música com ensinamento bem forte lá nas décadas de 70 e 80. Músicas que foram feitas, moda que era feita para ensinar mesmo, viu? Quase como conselho cantado.

0: Quinta-feira, 21 de maio de 2026. A Polícia Civil prendeu preventivamente a influenciadora e empresária Deolane Bezerra em Barueri, na Grande São Paulo. Ela foi alvo de uma operação do Ministério Público que investiga a suspeita de ligação dela com o PCC e o chefe da facção criminosa, Marcos Williams Herbas Camacho, ou Marcola. Também foi detido o homem apontado como operador do primeiro comando da capital, Everton de Souza, conhecido como Player. A informação foi divulgada pela Globo News. Um memorando encontrado nos e-mails do dono do Banco Master, Daniel Vorcaro, revela uma tentativa de dissipação e ocultação de ativos nos Estados Unidos. A informação é da EFB Regimes Especiais, liquidante da instituição naquele país. Segundo o documento, enquanto o pai do banqueiro Henrique Vorcaro era o responsável pela aquisição de bens com o uso de intermediários, Daniel era o verdadeiro dono do patrimônio. Entre outras providências, Henrique teria de transferir imóveis e empresas para o filho, assim que solicitado. Cada transação seria fechada pelo valor simbólico de um real. O Grupo Pão de Açúcar assinou um contrato para vender toda a participação na gestora de programas de fidelidades STICS para a RD Saúde. A fatia do GPA corresponde a 66,7% e será negociada por 23 milhões de reais. Com a operação, a RD Saúde passará a deter 100% da gestora de programas de fidelidade. Em comunicado ao mercado, o Pão de Açúcar informou que o fim da parceria permitirá a concentração de esforços e recursos nas atividades principais da empresa. No horário de Brasília, 7h32.
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0: Daniel Romaria, trem que ensina sem levantar a voz, é só prestar atenção. E não sai daí não, que já já tem mais modão, ou até rimou.
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3: 7h44.
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8: E a hora certa da Progresso FM, manhã fria de quinta-feira, 21 de maio de 2026. 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
9: 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Voltamos às 1h15 e vamos até às 7h30 da noite.
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8: Valeu, 7h49, hora oficial do Brasil. 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
17: Estamos de volta com o Agronejo.
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17: Brasil pede habilitação de 33 novos frigoríficos para a China.
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17: O Ministério da Agricultura do Brasil entregou ao governo chinês uma lista com 33 frigoríficos para pleitear a habilitação de exportação para a China. A seleção engloba 20 plantas de carne bovina, 11 de aves e 2 de suínos. As unidades já cumpriram as exigências técnicas e sanitárias, integrando o sistema eletrônico de informações do governo chinês, conhecido como Janela Única. O pedido oficial ocorre em um momento de incerteza para o setor de carne bovina brasileiro, que enfrenta o estabelecimento de cotas de importação de proteína por parte do mercado asiático a partir deste ano.
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17: Em seguida, estaremos de volta com o Agronejo.
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19: Dona do mundo, Goiânia e Paranaense, é daqueles sucessos populares bem forte lá nos anos 90. E esse tipo de música dominava rádio e baile, viu? E o povo se identificava fácil. E a gente viaja com esse som.

0: Quinta-feira, 21 de maio de 2026. O presidente Lula lançou uma medida que beneficia a baixa renda e a classe média a cada 3 dias desde o fim de março, segundo o jornal O Globo. Um levantamento da XP Investimentos mostra que parte das iniciativas pode ter um impacto positivo de até 1,4 ponto percentual no PIB deste ano. Medidas como subsídios para combustíveis e o programa Desenrola 2.0 tentam compensar os efeitos negativos da guerra no Oriente Médio e evitar uma desaceleração mais acentuada da economia. A Agência Nacional do Petróleo deve iniciar uma fase de estudos para avaliar o tamanho das reservas e a viabilidade da exploração após confirmar que um líquido escuro encontrado em um sítio no interior do Ceará é petróleo. A descoberta aconteceu no município de Tabuleiro do Norte, em 2024. Na ocasião, o agricultor Cidrone Moreira perfurava o solo em busca de água. A ANP informou que não há prazo estabelecido para a conclusão da avaliação técnica e, uma vez realizada, não existe garantia de que a área será explorada comercialmente, já que os interessados no negócio ainda vão analisar se a operação compensa financeiramente. O Corinthians entra em campo hoje, fora de casa, contra o Peñarol do Uruguai pela Libertadores da América. Ontem, o Flamengo venceu Estudiantes da Argentina por 1 a 0, mesmo placar da derrota do Palmeiras para o Cerro Porteño do Paraguai. Pela Copa Sul-Americana, o Atlético Mineiro enfrenta o Cienciano do Peru em Belo Horizonte nesta quinta-feira. Na quarta, o Botafogo derrotou o Independente Petroleiro da Bolívia por 3 a 0 e o Grêmio bateu o Palestino do Chile por 2 a 0. Já o Vasco perdeu para o Olímpia do Paraguai por 3 a 1. O Bragantino ficou no 1-1 com o River Plate da Argentina e o Santos empatou por 2-2 com o San Lorenzo da Argentina. No horário de Brasília, 8:03.
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0: Rio Negro e Solimões, tô por aí. Trem que o povo abraça na hora, viu? Daqueles que nem precisa explicar. A gente viaja, é só tocar a música e a gente já vai naquela época em específico, ó. Daqui a pouquinho já volto, já trazendo mais uma sequência. Que sequência tá chegando, hein?
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3: 8 e 8.
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19: Voltamos com o agronejo. Vamos com o destaque de agora.
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19: Brasil acerta detalhes para iniciar exportação de miúdos de suínos à China.
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19: O Brasil e a China alcançaram um consenso sobre os termos técnicos do protocolo sanitário para a abertura do mercado chinês aos miúdos internos de suínos brasileiros. Durante o encontro oficial em Pequim, o ministro da Agricultura, André de Paula, e a ministra da Administração Geral de Alfândegas da China, Sun Meijun, confirmaram os detalhes e revisaram o documento que deve ser formalizado nos próximos dias. O secretário de Comércio e Relações Internacionais do Ministério da Agricultura, Luiz Rua, destacou que a abertura será a mais expressiva da última década para a suinocultura nacional. Atualmente, o país comercializa apenas miúdos externos para o mercado chinês, como orelhas, rabos e focinhos.
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19: Em instantes, estaremos de volta com o Agronejo.
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21: Vamos curtir agora Mão da Noite, Peão Carreiro e Zé Paulo. Segue aquela linha de moda forte, bem marcada pelas histórias intensas. E eu vou te falar, o estilo sempre foi muito valorizado por quem gosta de raiz de verdade.

0: Felipe Falcão, Monzão do Pau, pra gente curtir e fechar. Trem carregado de história e muita moda boa, daquelas que prende do começo até o fim aqui no nosso Violada. Daqui a pouquinho já trago mais uma sequência.
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5: 8:26.
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5: Voltamos com o Agronejo.
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5: Governo buscará juro de um dígito no próximo plano safra.
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5: O ministro da Agricultura, André de Paula, anunciou que a prioridade da política agrícola deste ano será reduzir os juros do crédito rural para médios e grandes produtores no plano safra 2026 e 2027. A meta do governo federal é atingir taxas finais de apenas um dígito e superar o montante de 516 bilhões de reais ofertados em financiamentos na temporada atual. O chefe da pasta assegurou que o presidente Luiz Inácio Lula da Silva demonstra sensibilidade perante as dificuldades enfrentadas pelo setor produtivo. A expectativa de avanço na renegociação de dívidas rurais, pleito que conta com forte apoio político.
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5: Este foi o Agronejo de hoje. Obrigada pela companhia. E até amanhã.
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6: Já chegamos com a última sequência de hoje com o prisioneiro Mike Lian. Já é mais recente ali dos anos 2010 e mostra essa nova geração da viola caipira.

0: Quinta-feira, 21 de maio de 2026. A influenciadora e advogada Deolane Bezerra foi presa pela segunda vez. Nesta manhã, ela foi alvo de uma operação do Ministério Público e da Polícia Civil de São Paulo contra a lavagem de dinheiro ligada ao PCC, segundo a Globo News. A prisão aconteceu logo após Deolane retornar ao Brasil de uma viagem de 2 semanas à Itália, onde o nome dela chegou a entrar na lista de difusão vermelha da Interpol. De acordo com a investigação, a influenciadora movimentou recursos ilícitos por meio de uma transportadora de fachada e recebeu valores da cúpula do primeiro comando da capital, incluindo parentes de Marcos Williams Herbas Camacho, o Marcola. A justiça determinou um bloqueio de 27 milhões de reais das contas de Deolane. Em setembro de 2024, ela foi presa na Operação Integration, que mirou um esquema de lavagem de dinheiro envolvendo jogos legais e casas de apostas online. As passagens aéreas subiram 9% em abril e a tarifa real média do país, considerando todas as rotas, chegou a R$ 669,41 por trecho. A base de comparação é o mesmo período do ano passado. Houve aumento, apesar das medidas tomadas pelo governo para tentar frear a alta provocada pela guerra no Oriente Médio. Os dados foram divulgados pela Agência Nacional de Aviação Civil. A SpaceX planeja realizar hoje o 12º voo da Starship. A nave não terá tripulação e vai decolar do Texas, nos Estados Unidos, por volta das 8h30 da noite, pelo horário de Brasília. A companhia do bilionário Elon Musk pretende usar uma versão mais avançada da Starship, chamada V3, que tem foco em futuras missões na Lua e em Marte. No horário de Brasília, 8h33.
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6: Já chegamos com a última sequência de hoje com o prisioneiro Mike Lian. Já é mais recente, ali dos anos 2010, e mostra essa nova geração da viola caipira.

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0: E na última de hoje é Milionário José Rico, Se Eu Não Puder Te Esquecer. E assim a gente chega ao fim de mais uma edição do nosso Violada. Obrigado de coração pela sua companhia, pelo prazer de ter você comigo em mais uma quinta-feira. Obrigado, é muito bom saber que você tá aí. E amanhã, sexta-feira, tem mais, viu? Mais moda boa, mais história e mais emoção. Eu sou o De Luca, deixo aqui meu abraço. Violada Sertaneja, aqui é a raiz, aqui é sentimento. Fica com Deus e até a próxima. Valeu.
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0: 8h53.
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0: 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E agora a gente chama Curitiba porque a meteorologista Bianca Ângelo está conosco e traz as informações do tempo para hoje no Paraná. Alô, Bianca, bom dia.
1: Bom dia, eu sou Bianca Ângelo, meteorologista. E este é o boletim Se Me Para em Forma com a previsão do tempo para o dia 21 de maio de 2026 no Paraná. A quinta-feira segue com poucas mudanças nas condições do tempo sobre o estado. O amanhecer será marcado por maior presença de nuvens na faixa leste paranaense. Condição que persiste ao longo do dia entre a região metropolitana de Curitiba, a Serra do Mar e o litoral. Nessas regiões, a circulação dos ventos vinda do oceano mantém a nebulosidade mais persistente e favorece a ocorrência de garoa ocasional. No interior do Paraná, o tempo permanece estável, com manhã de temperaturas baixas e tarde de temperaturas amenas. As temperaturas máximas mais elevadas devem ser registradas na faixa norte do estado, variando entre 21 e 23 graus, dependendo do município. Já as menores máximas previstas ocorrem na região metropolitana de Curitiba e também nas proximidades de Palmas, com temperaturas em torno dos 15 graus durante a tarde. Ao anoitecer, a região de Palmas volta a registrar os menores valores do estado, com temperaturas próximas dos 7 graus. 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
0: Um abraço, Bianca. Ótimo trabalho para você e para todos os integrantes do CIMEPAR aí que colaboram conosco diariamente nessa informação importante que a gente carreia para os nossos ouvintes. Clevelândia tem uma manhã de quinta-feira extremamente fria, hein? 21 de maio. Agora são 8 graus de temperatura no centro da cidade. Mas a mínima, às 5h30 da manhã, foi de 3 graus, hein? Congeada, moderada a forte nas baixadas. Moderada no alto, hein? É, mas branqueou, viu? Branqueou. Foi uma solidificação do orvalho, a quarta geada do ano, aqui em Clevelândia. Nesse momento, a sensação térmica é de 7 graus, 8 no termômetro. Mas a sensação térmica é de 7 graus. Um novo boletim do tempo você acompanha aqui na Progresso dentro de aproximadamente 20 minutos, quando estaremos conversando com o Peter Scheuer, direto do oeste de Santa Catarina, direto para o seu rádio. Mais uma informação importante aí, já dentro do programa Canal Aberto, que está pedindo passagem, está começando agora aqui na sua.
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6: Sonhe. Seja otimista. Procure subir. E espere sempre que o melhor lhe aconteça. Embora as aparências sejam contrárias, confie em Deus, que está dentro de você, porque nele existe a solução de todos os seus problemas. Olhe para o lado certo da vida, para a felicidade e o progresso, e não detenha jamais sua subida. Seja otimista e há de vencer.
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9: É a nossa revista informativa em movimento, hein? Começando com a notícia, são 9 horas, né? Vamos conferir. 9:07.
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9: E a previsão do tempo é sempre uma informação balizadora, né? Das ações que a gente vai fazer no dia. É, e tem muita gente que aguarda. É a previsão do tempo para depois tomar suas decisões. E a previsão do tempo aqui no programa chega com...
11: Meteorologista Peter Scheuer.
9: E é com esse cara que a gente vai falar, né? Esse cara que vai apanhar de novo hoje. Hoje promete mesmo. Hoje é quinta-feira, meu caro Peter. Tudo certo aí?
12: Tudo certo por aqui.
9: É?
12: Pronto para... apanhar hoje.
9: Tá pronto pra apanhar? Tá bom então. Então tá certo, você vai apanhar mesmo. Você tá certo, cara.
12: Não, tu.
9: Não. Agora.
12: É você, meu
9: filho. Você disse que eu tô pronto pra apanhar, então tá bom.
12: Não. Eu não, você.
9: Você vai ver. Ah. Quer que eu comece aqui já?
12: Olha só.
9: Fala então.
12: Não, então vai. Eu não tô com medo. Vai, pode ir.
9: 9 graus. 9 graus agora. Agora.
12: Puxa vida.
9: 9 graus.
12: Tá, peraí.
9: Não
12: olha,
9: puxa
12: o celular.
9: Não puxa muito a vida. Só falar.
12: Tá.
9: Só falar aí.
12: Não, eu quero que você veja isso.
9: Mas que barbaridade. Não, o carinha não é moleza, viu? Não é fácil de aturar o cara.
12: Mas
9: vamos fazer o quê, né? O que que tem aí, hein? O que é que há, o que é que tem?
12: 7,9
9: aqui. O que é que foi? Não, mas essa aí é a mínima.
12: 7,9.
9: Essa foi a mínima.
12: Não.
9: Que
12: temperatura
9: não?
12: Agora.
9: Que não, rapaz.
12: Vou até tirar uma foto da estação aqui.
9: É, 7 foi a mínima. Então tá, então a tua...
12: E no sol.
9: Ao sol, tá bom. Então você ganhou 9 graus.
12: Não, olha...
9: Tá bom, já vi.
12: 7,9 no sol.
9: Certo. Ficou pertinho aí.
12: Eu falei pra ti.
9: Ficou pertinho.
12: Esse dia chegar e chegou.
9: Viu, mas você ganhou um.
12: Tu vai ver
9: um detalhe. Tá bom. Mínima. Então fale a mínima, hein? Já ganhou a primeira. Mas a segunda.

0: 3.6.
1: É, 3.1 aqui, meu.
0: Tô perdendo o controle já, não aguento, não, olha. Não, meu Deus.
1: Ó, tu ganhou uma e eu ganhei outra, tá empatado aí. Eu tenho a impressão que nas outras agora...
0: praticamente empatado, né, ó.
1: Temperatura...
0: 3.6,
1: tá bom, temperatura ambiente. Tá com o ar ligado aí no quente ou não? Senão não vale.
0: Tô com o ar ligado, tá muito frio.
1: Ah, não, então não vale. Eu vou dar a minha aqui sem o ar ligado, sem o ar quente ligado. Tá lá fora, lá fora 9 graus, aqui dentro 5 graus.
0: 7.9.
1: 5 graus.
0: 5 dentro?
1: 5 dentro.
0: Não. Então manda foto então.
1: O quê?
0: Manda foto dos 5 graus.
1: 5 graus, tô falando para você, temperatura ambiente. 5 graus.
0: Uhum.
1: Lá fora, 9.
0: Sim, aqui aí tá 5 graus. Aqui tá menos 5, então.
1: Ah, menos 5, como se tem o ar ligado aí? Você já confessou?
0: Ah,
1: a tua não vale.
0: Tá mentindo?
1: Não, a tua não vale. Tua não vale. Não, só vale a minha. Eu não tô com o ar ligado. Ah.
0: Tá.
1: Que é isso?
0: Tá, então vou te dar uma temperatura que é verdadeira mesmo, tá?
1: Tá bom, fale.
0: Ponto de Orvalho, 5.5.
1: Ponto de Orvalho, vamos ver o ponto de Orvalho aqui. 1 grau agora. 1 grau. 1 grau. 1 grau. Umidade 59%. Umidade 59%.
0: Minha umidade que tá 85.
1: Viu? É você, ó, você só ganhou um detalhe, o resto tá levando laço. Laço, meu, laço.
0: Não, pera aí, calma, olha só.
1: Vamos
0: pega
1: lá.
0: Pega essa então.
1: Tá, diga.
0: O vento é 2.2 km por hora.
1: Ah, mas que...
0: O que você tá rindo, amigo? 7.6.
1: Mas
0: vai.
1: Que mixaria esse vento aí, que mixaria, que humilhação.
0: 7.6, rajada.
1: Viu, que humilhação pra você. O vento aqui tá 7 quilômetros horários, 7.
0: Ué, é?
1: Rajada. Pronto. Rajada 15 quilômetros horários. A direção, vamos pra direção aí, 110 graus. Leste para oeste.
0: Eita, 84 graus.
1: É, então tá, se ferrou de novo.
0: Não.
1: Nasceu do sol, vamos lá.
0: Pressão,
1: que o laço tá
0: pressão,
1: pegando.
0: Então, já tá fugindo?
1: Pressão atmosférica?
0: 1027.2.
1: Quanto?
0: 1027.
1: 1025. 1025. Nascer do sol, 7 horas, 4 minutos. 7 e 4. E aí, quanto é que foi?
0: Aqui, o nascer do sol, presta atenção.
1: Certo.
0: 7 horas e 7 minutos.
1: É. Pôr do sol.
0: 17:48.
1: 17:47. Visibilidade nessa manhã aí, hoje não teve nevoeiro, hein?
0: É, ó, 36 quilômetros aqui pra mim.
1: Céu limpo, aqui 38 quilômetros. 38, céu limpo. Céu de brigadeiro. Céu de brigadeiro. Média de temperatura máxima diária. Média de temperatura máxima diária, menos 3 aqui, menos 3.
0: Aqui pra mim, pra mim tá menos 1.
1: É, tá vendo? Perdeu de novo, hein? Ó, só ganhou...
0: Tá, mas é aquele ponto de Orvalho ali que tá, manda aí. Ponto de Orvalho 5.7.
1: Ponto de Orvalho, 1 grau agora, tá 1 grau. Um grau.
0: Tá louco,
1: né? É, ficou engasgado isso aí? Levou de novo. 1 grau, 59% de umidade.
0: Pra mim tá, mas tá razoável.
1: Tá bom, levou laço. Só ganhou a temperatura agora aí, que aqui tá...
0: Eu ganhei.
1: Ganhou
0: umas
1: o quê?
0: Umas 4, 5 variáveis eu te ganhei.
1: Não, ganhou só uma.
0: Tem alguma coisa.
1: Não, ganhou só uma. Só
0: tá 8 graus aqui agora.
1: É, mano. 9 graus aqui pra mim, não mudou nada. 9 graus. Só ganhou
0: mudou
1: isso.
0: Um pouco, mas...
1: Só ganhou isso. Não é nada. Sensação térmica, então. Vamos lá pra sensação térmica. Quanto é que tá aí? Ao ar livre, hein?
0: Pra mim tá 7.9.
1: 7.9 é parecida com a temperatura atual aí?

0: Aqui, é porque agora o vento está 0,9.
1: Aqui está 7 graus a sensação térmica por causa do vento, que sopra a uma velocidade de 7 quilômetros horários.
0: Ah, meu Deus,
1: se foi, meu, a casinha caiu.
0: Por favor, me deixe em paz.
1: A casinha caiu, meu. Mas fala aí, tu tem que falar a previsão, senão eu apanho dos ouvintes aí, meu. Vai chover amanhã?
0: Ah,
1: ou não?
0: Sim, amanhã sim. Hoje, sol, tempo bom, poucas variações de nuvens, um dia de céu aberto. Temperatura agradável à tarde, deve chegar uns 17, 16 graus. Amanhã amanhece frio ainda, deve amanhecer aí com uns 3 a 5 graus aproximadamente. E o sol acaba marcando presença pela manhã, mas já com o aumento das nuvens. Final da manhã, tarde e noite já tem previsão de chuva. É chuva, alguma trovoada isolada, por conta de uma baixa pressão. Melhora no sábado. Ainda com alguma chuva, garoa entre a madrugada e início da manhã, depois melhora. E fica numa mescla entre sol, céu nublado e chuvas passageiras isoladas. No domingo, sol, nuvens e tempo seco e alguma pancada passageira isolada à tarde. O amanhecer é frio, mas nada assim exagerado no fim de semana. É 8, 9, é mais ou menos o que está agora, assim, 8, 9 graus. E a temperatura máxima prevista deve ficar em torno aí dos 18, 20 graus.
1: Previsão de geada para o amanhecer de amanhã, então? Com a temperatura de 3 graus aí? Ou não?
0: É, isso. É, uma geada bem fraquinha, isolada, ainda pode estar acontecendo. Mas é que ao longo do dia já vai ter aumento das nuvens, é bem rápido. Quem sabe ali na madrugada tem a ocorrência de alguma geada e depois já começa a ter aumento das nuvens.
1: Bom, mais uma variável então para a gente ganhar. Geadas acumuladas do ano.
0: Eu
1: tenho quatro aqui. Quatro.
0: Quatro?
1: Você tem zero.
0: Eu tenho zero aqui, mas aqui perto de casa deu geada.
1: Ah, mas não adianta, tem que ser aí. Aí, aqui.
0: Mas para ti deu aí?
1: Claro. Aqui, geada. Geada. Sim. Eu tenho um terreno vago aqui nos fundos da rádio, um gramado branquinho hoje, branquinho. Tá bom? Tá bom?
0: Vai, vaza, pelo amor de Deus. Cara irritante.
1: Tá bom, não tem mais pra você. Tchau. Amanhã não te vejo, vou te ver segunda-feira e você vai cair de novo. Se prepara.
0: Tá 8.3 agora.
1: É, 9.1. 9 graus e um décimo. Só aumentou isso.
0: Se continuar assim, daqui a pouco chega a tua temperatura.
1: É mesmo. Eu vou te ganhar ainda. Se passar o dia aí, se eu te ligar lá pelas 10, a minha temperatura está mais baixa que a tua aí.
0: Não.
1: Até mais. Tchau pra ti.
0: Tchau.
1: Não tem pra você. Tchau. 9:19 na Progresso FM.
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0: Olá, tudo bem? Saúde boa? Nós também estamos de volta ao Canal Aberto, que já está na sua companhia, enchendo de alegria, de informação e de boa companhia o seu rádio. E o status de hoje, eu lembro para você, a vida te impõe desafios, mas você é quem decide se eles serão obstáculos ou degraus, meu amigo do rádio. Ótimo tudo pra você.
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0: Acompanhando mais uma quinta-feira com você em 21 de maio de 2026. 9 graus é a temperatura lá fora. 9 horas 22 minutos pelo seu horário de Brasília. Que cada manhã a sua coragem acorde bem juntinho de você, sorria para você e o convide para viver em uma história toda nova, apesar do cenário aparentemente costumeiro. Que tenha muita saúde, saúde para dar e vender nesse dia e aproveite as oportunidades. Elas são como ondas de rádio, se você não sintonizar, nada vai acontecer. E aproveite o dia, hein? Plante amor e paz e colha paz e amor. Não fique chorando pelo que você perdeu. Lembre-se, você está vivo e a batalha não terminou. Viva o dia de hoje, de ontem já é passado. O amanhã é futuro e a esperança termina quando você para de sonhar. Então continue sonhando e vivendo o dia de hoje. Trabalhem conosco nesta manhã, manhã de quinta-feira, a equipe profissional da Progresso. Marlon Machado, na produção sonora musical, na programação. Claudemírio Mauro Conte, nas reportagens. Alvari, nos efeitos de estúdio. A Catiele, nossa arrumadeira. E os locutores comerciais, o Celso, a Lindia, a Liz Oliveira, o Flávio e o Lucas. Todos trabalhando com amor, entregando o nosso melhor para você que está ligado aí. Por quê? Porque você merece, meu amigo. O nosso trabalho diário é voltado para que você seja o ouvinte mais bem informado da quinta-feira. E não esqueça, hein? A vida é passageira como a dor, bela como o amor, simples como eu, importante como você. Por isso, lute, perdoe, ame, conquiste, aproveite cada segundo, hein? E se você tiver que escolher entre ser feliz ou ser importante, escolha ser feliz, porque importante você já é. E nós queremos aqui fazer referência aos créditos, né? No patrocínio do quadro do tempo, que passou despercebido aqui na produção do programa, que a gente recupera o quadro do tempo no programa que você ouviu com o Peter Scheuer, sempre no oferecimento de Moinhos Hermann.
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0: mais prestação de serviços na sua manhã de quinta. Vamos saber agora a questão relacionada com os empregos e aqueles que estão disponíveis, né, no Cine, as oportunidades de trabalho que o Cine oferece diariamente, esse órgão que faz a intermediação de mão de obra em todo o Brasil. Quem tem as informações da Bolsa de Empregos lá no Cine é o repórter Claudemir. Bom dia, Claudemir.
2: É isso, Mauro. Bom dia, amigos ligados a Progresso, né? Vamos lá com as informações do Cine, Agência do Trabalhador de Cleveland, localizada aqui no centro da cidade, né? Bom, entrevistas agendadas, portanto, hoje não tem entrevista agendada, né? Hoje, quinta-feira, não tem, mas amanhã, sexta, tem na empresa Aurora, frigorífico Aurora de Abelardo Luz, tá? Será que não vai ser lá, não, né? É aqui mesmo, em Cleveland, no Cine. Então, tem entrevista da Aurora Abelardo Luz amanhã, aí a partir das 8h30 da manhã, já pode ir até o Cine, né? Então, esquece os documentos, né? Aqueles mesmos, seus documentos pessoais. Você, homem, mulheres, você que é maior de idade, está convidado, né, para todas as idades. Então, amanhã, sexta-feira, a Aurora Abelardo Luz vai estar novamente aqui na cidade realizando entrevistas para os clevelandenses interessados no Cine. Na semana que vem, teremos aí 2 dias, na segunda e na terça. Então, segunda-feira é o dia do frigorífico Palmali, de Palmas, realizar então a entrevista a partir das 8h30 também, tá? Segunda-feira, Palma Ali, entrevista no Cine. E na terça-feira tem da Atlas de Pato Branco, também retornando, né? Atlas de Pato Branco a partir das 8h30 também, na terça, dia 26. Então tá aí, 2 dias para você aproveitar, na segunda, na terça-feira, semana que vem, entrevistas Palma Ali e Atlas, e sexta-feira agora, amanhã, tem da Aurora de Abelardo Luz. Vagas de emprego do momento, necessita-se no Cine de técnico de segurança no trabalho. Também entregador de bebidas com CNH A e B carremoto. Vaga para auxiliar de cozinha, açougueiro, um caldeirista. É necessário curso aí para caldeirista, tá? Caldeirista com curso. Vendedor interno para peças agrícolas. Consultor de vendas também, vaga no Cine. Inspetor de alunos, no masculino, idade mínima 28 anos. É um quesito, né? Idade mínima 28 anos para inspetor de aluno no masculino. Vaga para mensalista e auxiliar de produção para madeireira. Então são essas vagas que você confere visitando o Cine hoje, nesta quinta-feira. Amanhã não sei, né? Se vai ter ainda essas vagas aí, mas hoje você pode conferir ali no Cine. Bom, repetindo então, amanhã, sexta-feira, tem entrevista da Aurora de Abelardo Luz, a partir das 8h30 da manhã. Segunda e terça, segunda Palma ali e na terça-feira, na Atlas de Pato Branco. Vagas do momento: técnico segurança no trabalho, entregador de bebidas, auxiliar de cozinha, açougueiro, caldeirista, consultor de vendas, inspetor de alunos, mensalista e auxiliar de produção para madeireira. Vai com os documentos, se não esquece sua carteira de trabalho também, né? As suas recomendações interessantes também, né? Você levar currículo, leva tudo, né? Ali na agência trabalhador, que está trabalhando no horário das 7 horas da manhã até as 13, até 1 da tarde, e o fone WhatsApp, que você pode mandar uma mensagem de texto, né, de áudio, só não pode ligar, né? Porque daí eles não têm tempo hábil para atender você no momento. Então, manda uma mensaginha, que é o 3252-1221. 3252-1221. Você fala com o Cine de Cleveland.

0: Quinta-feira, 21 de maio de 2026. A Polícia Federal faz uma operação contra um grupo criminoso acusado de um esquema de pirâmide financeira internacional. A organização agiria em pelo menos 3 países. São cumpridos 4 mandados de busca e apreensão e 8 medidas cautelares no Rio de Janeiro e em São Paulo. A Justiça não emitiu ordens de prisão, mas impôs medidas cautelares contra os suspeitos e determinou o bloqueio de R$ 300 milhões em bens ligados ao grupo. A primeira turma do STF formou maioria para tornar réus os policiais Rivaldo Barbosa de Araújo Júnior, Giniton Lages e Marco Antônio de Barros Pinto, no inquérito que investiga crimes relacionados ao assassinato da vereadora Marielle Franco e do motorista Anderson Gomes. Os ministros Flávio Dino e Cristiano Zanin seguiram o entendimento do relator do caso na corte, Alexandre de Moraes. Falta apenas o voto da ministra Carmen Lúcia. Os 3 policiais foram denunciados pela Procuradoria-Geral da República por associação criminosa e obstrução de justiça nas apurações sobre os homicídios. Segundo a denúncia, Rivaldo Barbosa chefiou uma organização criminosa na Polícia Civil do Rio para atrapalhar as investigações, incluindo o caso Marielle. O Senado vai analisar o projeto de lei do governo que criminaliza o aumento do preço de combustíveis sem justa causa. O texto estabelece pena de até 4 anos para quem aplicar qualquer elevação sem o respaldo de fatores econômicos. A proposta já passou pela Câmara. O projeto foi apresentado pelo Planalto como parte de um pacote mais amplo, voltado a segurar o preço dos combustíveis em meio à escalada de tensão no Oriente Médio. O barril do petróleo estava abaixo de $70 antes da guerra entre Estados Unidos e Irã, mas chegou a superar $120 em março. No horário de Brasília, 9h32.
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4: Às 9h35, com uma temperatura de 9 graus no centro de Clevelândia. 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
7: Deu, estava bonito o chão.
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7: Obrigada, Mauro, bom dia para todos.
4: Valeu, 9h41, horário de Brasília, é a informação da Progresso para você ligado no 106.9.
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11: Para você saber mais e melhor a hora da notícia, confira comigo. 9:42, 9 graus é a temperatura. A Polícia Civil do Sudoeste deflagra operação nacional contra a organização que movimentou 4 milhões com golpe, hein? É, a Polícia Civil do Paraná cumpre, nessas primeiras horas desta quinta-feira, 21 de maio, cerca de 10 mandados judiciais contra uma organização criminosa transnacional especializada em sextorção. Crime que teve como alvo uma vítima moradora do município de Palmas. A operação acontece em 5 estados do Brasil, hein? O trabalho conta com o apoio do Laboratório de Operações Cibernéticas do Ministério da Justiça e Segurança Pública e com a colaboração de inteligência e operacional de policiais civis do Espírito Santo, Goiás, Maranhão, Paraíba e Rio Grande do Norte. Entre os crimes investigados estão extorsão majorada, organização criminosa transnacional e lavagem de dinheiro por meio de criptoativos, cujas penas podem superar 20 anos de reclusão, informa a Polícia Civil. Ao todo, são cumpridos 5 mandados de prisão e 5 de busca domiciliar em Santa Maria de Jetibá, Espírito Santo, Jandaia, Goiás, São Luís, Maranhão, Telmo Marinho, em Rio Grande do Norte, e João Pessoa. A Polícia Paranaense identificou que o crime começou a ser praticado em 2024 por meio de plataforma de redes sociais e, posteriormente, de aplicativo de mensagens instantâneas. E a vítima foi contactada por um perfil falso em nome de David Green. O criminoso utilizava fotos de terceiros, já mapeadas como recorrentes em golpes internacionais, e apresentava-se, né, como um médico oncologista em missão de paz da OTAN na Síria. Durante o processo de manipulação emocional, o autor prometia casamento e conquistou a confiança da vítima, induzindo-a ao compartilhamento de fotos e vídeos íntimos. Posteriormente, passou a solicitar valores sob diversos pretextos, incluindo supostas despesas com passagens aéreas, detenções e multas relacionadas ao transporte de ouro na Áustria e no Brasil, detalha Kelvin Bressan, o delegado de polícia do Núcleo de Investigações Qualificadas da Divisão Policial do Interior, com sede em Pato Branco. Após a vítima demonstrar desconfiança e relatar dificuldades financeiras, o investigado passou a praticar extorsão na modalidade sextortim, ameaçando divulgar o material íntimo em redes sociais caso não recebesse novos pagamentos e exigindo a quantia de 20 mil reais. Ao todo, a vítima teve o prejuízo de mais de 60 mil reais em Palmas. A investigação da Polícia Civil identificou uma divisão estruturada de tarefas. O núcleo estrangeiro de caráter operacional utilizava terminal telefônico com DDI da Nigéria, hein? Esse núcleo era responsável pela abordagem, sedução e posterior extorsão. A nível nacional, o núcleo era voltado à lavagem de dinheiro, sendo composto por operadores financeiros responsáveis por ceder contas bancárias para o recebimento, ocultação e dissimulação de valores ilícitos mediante conversão em criptoativos, complementa o delegado patobranquense. De acordo com o delegado Kelvin, a operação desta quinta-feira, que hoje acontece, tem os objetivos de identificar os demais integrantes de rede criminosa, delimitar a extensão total dos golpes aplicados e buscar a reparação dos danos causados, como esse de 60 mil a um morador de Palmas. 9:47, é a Progresso e a informação aí no seu rádio.
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4: Identificamos um trabalho intenso da Polícia Civil nesta manhã de quinta-feira fria, hein? No sudoeste do Paraná. E tem mais coisa que aconteceu ontem e que a gente vai contar aqui no programa para você, na linha direta que a gente tem com a Polícia Civil do sudoeste do Paraná. E a Polícia Civil prende 3 pessoas investigadas por movimentar, sabe quanto? 28 milhões em esquema de lavagem de dinheiro e exploração de jogos de azar. A Polícia Civil do Paraná, por meio da 19ª Subdivisão Policial de Beltrão, deflagrou na manhã desta quinta-feira a Operação Cartas Marcadas, destinada ao combate de crimes relacionados à lavagem de dinheiro, exploração de jogos de azar, associação criminosa, crimes contra a economia popular, crimes contra o consumidor e publicidade enganosa envolvendo plataformas digitais de apostas. Durante a operação de hoje, foram cumpridos 3 mandados de prisão preventiva em desfavor de investigados apontados como responsáveis pela divulgação e exploração de plataformas ilegais de apostas, popularmente conhecidas como o jogo do Tigrinho. Já ouviu falar? Pois é. Entre os presos está uma empresária do município de Beltrão e também foram presos seu companheiro e a sua mãe, todos integrantes do mesmo núcleo familiar investigado. As investigações tiveram início após compartilhamento de informações pela Polícia Federal, indicando movimentações financeiras suspeitas relacionadas aos investigados. No curso das diligências, a Polícia Civil identificou movimentação financeira superior a 28 milhões entre pessoas físicas e jurídicas vinculadas ao grupo investigado. As apurações apontaram indícios de ocultação patrimonial, transferências fracionadas, circulação de valores entre familiares e utilização de empresa para aparente dissimulação de origem dos recursos, elementos típicos de lavagem de dinheiro. Segundo apurado, as investigações coordenavam por meio de os investigados, né? Segundo apurado, por meio de grupos de mensagens de aplicativo do WhatsApp. Outros influenciadores digitais responsáveis pela divulgação das plataformas de apostas. As investigações apontam ainda a utilização de contas demonstrativas falsas como aquelas contas demo, né? Conhecidas assim, utilizadas para simular ganhos irreais e induzir consumidores ao erro, atraindo apostadores para as plataformas. Os divulgadores recebiam vantagens financeiras conforme a entrada de novos usuários e os valores apostados na plataforma. Além das prisões preventivas, foram cumpridos hoje, aqui no Sudoeste, mandados de busca e apreensão, bloqueio de contas bancárias e sequestro de bens, visando obter novas provas, interromper as atividades criminosas e cessar o enriquecimento ilícito dos investigados. As diligências ocorreram em endereços residenciais e comerciais vinculados aos investigados, todos no município de Francisco Beltrão. A Polícia Civil reforça que as investigações prosseguem com o objetivo de identificar outros envolvidos e eventuais vítimas relacionadas ao esquema criminoso. Denúncias podem ser realizadas de forma anônima pelos canais 181 ou diretamente à Polícia Civil, que está em ação.

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8: 9h55.
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10:02. E a gente continua na sua companhia. Agora abrindo a hora de número 3 do programa, tá? De informação, de entretenimento, de utilidade pública e de boa companhia, né? Como este quadro que conversa com você diariamente. Meus amigos, eu certa vez ouvi que existem especialistas que conseguem discernir só de olhar se uma nota de dólar ou uma nota de reais é verdadeira ou não. A explicação era de que eles estudam de forma muito profunda a nota real. Assim, quando se deparam em suas mãos com a falsa, eles não têm dúvidas. Hoje em dia, nos nossos dias, há muitos indivíduos que andam pregando certas doutrinas, não é? Insinuando que são ensinamentos provenientes do Criador. Diante disso, muitos acabam abraçando essas doutrinas como autênticas mensagens divinas, porque muitas vezes elas podem vir acompanhadas de fenômenos sobrenaturais. Quando Paulo foi anunciar o evangelho do mestre na cidade de Bereia, os moradores daquela região não apenas aceitaram a pregação, como também confirmaram a autenticidade da mensagem, examinando as escrituras sagradas, para ver se a palavra do grande missionário tinha o respaldo bíblico. Por causa dessa atitude, Lucas faz uma observação muito importante, destacando que os bereanos eram mais nobres. E em outras palavras, os cristãos de Bereia fizeram questão de não comer gato por lebre, querendo ter certeza sobre em quem estavam apoiando a sua fé. Se tem um texto bíblico relacionado a isso que eu estou falando, os enganos aí, é você ler Atos capítulo 17. Atos dos Apóstolos, capítulo 17. E, meus amigos, de igual modo, nós também não devemos acreditar em qualquer doutrina ou novidade religiosa que nos é apresentada. Não é chatice confrontar qualquer ensino ou prática religiosa examinando as Escrituras, que é a Bíblia, o manual de instruções que nós temos para a nossa vida, o livro mais lido e o livro mais vendido em todo o mundo. Não ignore. Caso contrário, corremos o risco de sermos enganados e permanecemos no erro. É por isso que o mestre nos adverte dizendo: vocês estão errados pelo fato de não conhecerem as Escrituras, nem o poder do Criador, que está escrito lá em Mateus capítulo 26. Meus amigos e minhas amigas, a única forma de não ser enganado ao ouvir alguma doutrina falsa é conhecendo a verdadeira, viu? Que está disponível na palavra do dono do mundo, que nós conhecemos como Bíblia. Sejamos nobres também, como os cristãos de Bereia, examinando e conhecendo as Escrituras, a fim de não sermos enganados. Pense nisso, meu amigo. Pense nisso, minha amiga. Mas pense com carinho, hein? Com carinho, pense, reflita bastante e repita com o nosso programa aquela frase de todo dia aqui no nosso canal aberto. Apesar de tudo e sob todos os pontos de vista, eu vou indo cada vez melhor e melhor em todos os sentidos. Diga e acredite que hoje você está melhor do que ontem e pior do que amanhã.
porque amanhã você vai estar muito, muito, muito melhor do que hoje. E ande para frente, olhe para o alto, é de lá que vem a luz que ilumina o meu e o seu caminho de vitórias, vivendo um dia de cada vez, e todos eles na presença do Mestre.

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3: Gente, que eu vou falar hoje, preste bem atenção, é uma coisa muito séria. 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Deixe um rádio ligado na sua casa. Deixe tocando as músicas dos artistas. Deixe a sua rádio da sua cidade falar das notícias, comentar, unir famílias. E aí assim, ó, se você tiver uma rádio, faça uma experiência. Se você tiver um rádio tocando na sua casa, você vai ver uma energia positiva rodando em toda a sua casa, em toda a sua família. Você vai ver a felicidade da família. É gente mandando, tô mandando os parabéns pro meu amigo, ou pra alguém da minha família, ou pro meu vizinho que tá de aniversário hoje, ou não sei o quê, oferecendo uma música pra alguém. Preste atenção no que eu tô falando. Valorize a rádio da sua cidade.
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5: A hora e a temperatura, confira comigo. Agora, 10 horas e 11 minutos, nós temos 11,3 de temperatura no centro da cidade.
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5: Também sonorizando a sua manhã fria de quinta, em 21 de maio, tem Regis Danese, Áudio da Fé, Ricardo Martins e a música Diário de um Fronteiriço e o Zezé de Camargo e Luciano, É o Amor. Bom dia pra você.

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2: Acompanha você todo dia no canal aberto e em toda a nossa programação, né? A rádio que não deixa você na mão. Informa todos os dias. A Progresso está do seu lado, com informações importantes, com utilidade pública, prestação de serviços e muita amizade através do rádio. E quem tem um rádio ligado nunca está sozinho. Daqui a pouco, você vai saber no jornalismo da Progresso que a Polícia Civil prende 26 pessoas em operação contra organização criminosa no sudoeste do Paraná. E eu conto para vocês daqui a pouquinho em detalhes aqui no programa.
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16: O governo federal tem assinado uma devolução para os aposentados que foram prejudicados através dos descontos indevidos para sindicatos e associações. Paralelamente a isso, está rolando também no Congresso Nacional uma CPMI para apurar aí quem são os responsáveis por esse absurdo que fez com que mais de 6 bilhões de reais fossem descontados das aposentadorias e pensões dos segurados do INSS. Nós esperamos que o valor seja devolvido no bolso de cada um e que os responsáveis sofram as punições da lei.
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2: Para você saber mais e melhor, 10h31 agora, na hora oficial do Brasil. 12 graus é a temperatura no centro da cidade de Clevelândia. E a Polícia Civil, como nós já anunciamos aqui no programa, prendeu 26 pessoas em operação contra organização criminosa no sudoeste do Paraná. Quem tem os detalhes é o repórter Gustavo Vaz, direto de Pato Branco.
26: A Polícia Civil do Paraná prendeu 26 pessoas durante uma operação nas primeiras horas desta quarta-feira, com o apoio da Polícia Militar e da Polícia Penal. A ação visava a desarticulação de uma organização criminosa que atuava no tráfico de drogas em cidades do sudoeste do estado. Foram usados um helicóptero e cães de faro da Polícia Civil. Além das prisões, que incluíram um flagrante por posse ilegal de arma de fogo, os policiais cumpriram 27 mandados de busca em Pato Branco, Palmas, Francisco Beltrão, em dois vizinhos, além de Santa Teresa do Oeste, União da Vitória, Planaltina do Paraná e ainda em São José dos Pinhais. Entre os crimes investigados estão o tráfico de drogas, organização criminosa e associação para o tráfico. A operação é resultado de uma investigação que acontece desde 2023. Em novembro daquele ano, foi deflagrada uma ação criminal contra a organização. A delegada Aline Simadon explicou que parceiras dos presos nessa primeira intervenção deram prosseguimento à administração da organização.
27: Os maridos, né, os companheiros estão presos. Nós tivemos alguns mandados de prisões cumpridas dentro da penitenciária, né, e da cadeia de Francisco Beltrão. Então, o que acontece? Vocês lembram da operação que a gente teve em Palmas, né, no 2023, 2024? E aí as investigações continuaram, muitos maridos, né, companheiros foram presos. E o que aconteceu? As mulheres continuaram a comandar ali não só o tráfico de drogas, como o Dr. Kelvin muito bem mencionou. Nós, agora, nessa fase da operação, a gente quis mesmo é desarticular a organização criminosa.
26: O delegado Kelvin Bressan contou que essas pessoas serviam como articuladoras dos grupos do tráfico.
3: Não necessariamente envolvimento no tráfico de drogas, mas como membros articuladores da organização, né? Passando informações na disciplina, como eles gostam de colocar, né? Dentro do Tribunal do Crime. Então, vários aspectos ali dessa dinâmica criminosa envolvendo o PCC.
26: A investigação, que teve início em Palmas e se seguiu após a operação em 2023, identificou a presença de uma célula regional de uma organização criminosa de atuação nacional e relacionada a diversas práticas ilícitas envolvendo armamentos e drogas. A Polícia Civil segue em investigação a partir das provas obtidas durante a operação desta quarta. Os presos já foram encaminhados ao sistema penitenciário. Repórter Gustavo Vaz.
2: Obrigado, Gustavo, pelas informações. 10h34 agora na Progresso FM. Giro de notícias e vamos até Curitiba agora com o Mauro Conte nos trazendo informações direto dos estúdios da Rede AERP na capital do estado. Mauro, é contigo, bom dia.
4: Olá, muito bom dia, uma excelente quinta-feira para você ligado aqui na programação. Eu sou Mauro Conte, estou chegando direto de Curitiba com as principais informações também da capital do estado para você ligado aqui na nossa programação, direto dos estúdios da Rede AERP.
5: O Paraná ficou entre os estados brasileiros com melhor qualidade de vida em um novo ranking nacional. O levantamento avaliou indicadores como renda, educação, segurança, saúde, infraestrutura e bem-estar da população. Cornélio Procópio, no norte do Paraná, com pouco mais de 47 mil habitantes, está entre as três cidades do estado com melhor qualidade de vida. O município, assim como Curitiba e Maringá, estão na lista dos 20 do Brasil com melhor colocação no ranking. E um projeto do governo do Paraná prevê reduzir em 55% os valores cobrados nos exames para obtenção da CNH. A proposta inclui diminuição nos custos de exames médicos, psicológicos e práticos realizados pelos candidatos. A medida busca tornar o processo mais acessível, especialmente para pessoas de baixa renda e jovens que buscam a primeira habilitação. O projeto ainda depende de tramitação e regulamentação para entrar em vigor. De Curitiba, Mauro Conte, com informações da Rede AERP.
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2: E vamos às ruas da cidade, ruas frias de Clevelândia, neste amanhecer da quinta-feira. Repórter Claudemir, é com você.
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25: 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Informação para você ligado na Progresso.
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2: Às 10h42, 12 graus e meio de temperatura, hein? Tem Fiduma e Jeca, o MC Jacaré e a dupla Jennifer e Estefane aí sonorizando a sua manhã de quinta. Os Rodeios voltou, depois tem Zezé de Camargo, Cada Minuto. Bom dia pra você. Jacaré.

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2: Hora certa da Progresso FM para você, a hora da notícia, 10h48. 10h48, 12 minutinhos para as 11 horas da manhã. Temperatura 12 graus e 5 décimos no centro da cidade. A mínima, para quem não acompanhou, foi de 3 graus às 5h40 da manhã e geou. Geou forte nas baixadas e geou também, né? No centro da cidade. É isso aí. Geada abrangente aí. E aqui no programa você vai ficar sabendo no nosso jornalismo que a gente conta para você em detalhes. Polícia investiga suposto abuso sexual contra criança de apenas 3 anos de idade. Eu disse apenas 3 anos de idade. Daqui a pouco eu conto mais aqui no jornalismo sério e comprometido com a verdade da Progresso FM.
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5: 10h49. 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

0: É para você saber mais e melhor o jornalismo da Progresso. 10 horas, conferindo a hora. 10 horas 56 minutos. 4 minutinhos antes das 11 horas da manhã. Temperatura, já chegamos a 14 graus no centro da cidade de Clevelândia. 14 graus, o céu está bonito, o sol está presente também no sudoeste do Paraná, nesta manhã de quinta-feira. E a polícia investiga suposto abuso sexual contra criança de 3 anos de idade. Você ouviu bem o que eu falei, hein? Criança de 3 anos de idade. A polícia militar de dois vizinhos foi acionada na noite de ontem, por volta aí de 21 horas, a comparecer no hospital lá de dois vizinhos, onde teria dado entrada uma criança de 3 anos suspeita de abuso sexual. No hospital, a criança, acompanhada dos responsáveis, estava recebendo atendimento médico e, após a avaliação inicial, o médico de plantão determinou o encaminhamento para o Hospital Regional de Francisco Beltrão para a realização de exames complementares. Os policiais registraram um boletim de ocorrência e o caso está sendo investigado agora pela Polícia Civil de dois vizinhos, com total sigilo para preservar a identificação da criança e também dos seus familiares. 10h58, horário de Brasília, na Progresso FM. 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
0: 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Mais um destaque pra você ligado na Progresso.
2: A hora certa da Progresso FM pra você são 11 horas e 3 minutos. 11 e 3 pelo seu horário de Brasília. 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
2: E tem Marcelo e o Maurício, Maurício e o Marcelo, a tampa do balaio. E a Maiara e Maraísa, fragrância. Bom dia pra você.
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2: A hora certa da notícia, hein? 11:09, mais 59 segundos. 11:10 agora, 14 graus é a temperatura no centro da cidade. Daqui a pouco, no Jornalismo da Progresso, você vai saber que Polícia Militar prende homem por tráfico de drogas em Saudade do Iguaçu. É daqui a pouco, eu conto mais para você aqui no Jornalismo da Progresso FM.
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2: Para você saber mais e melhor, confira a hora e a temperatura. 11:20 da manhã, 14 graus é a temperatura no centro da cidade de Clevelândia. Jornalismo atento e a Polícia Militar informando que prendeu o homem por tráfico de drogas em Saudades do Iguaçu, aqui no sudoeste do Paraná. A Polícia Militar realizou a prisão de um masculino por tráfico de drogas durante patrulhamento na noite de ontem, comunidade de Linha Biguá, interior de Saudade do Iguaçu. De acordo com a PM, a equipe visualizou indivíduos saindo de um imóvel já conhecido por denúncias relacionadas ao tráfico de entorpecentes. E durante a abordagem, foi localizada com um dos suspeitos uma porção de substância análoga à cocaína. Na sequência, com base nas informações obtidas no local, os policiais realizaram buscas nas proximidades da residência, encontrando uma quantidade maior de drogas escondida em uma área de mata. No interior do imóvel, também foram apreendidos dinheiro em espécie, aparelhos celulares e outros itens relacionados à atividade ilícita. Diante dos fatos, um homem foi preso por tráfico de drogas, um segundo maior de idade foi encaminhado para lavratura do termo circunstanciado, enquanto que um adolescente envolvido na ocorrência foi encaminhado para procedimentos cabíveis com acompanhamento do Conselho Tutelar. Os envolvidos e os materiais apreendidos foram encaminhados à Polícia Civil lá de... para as providências cabíveis, né, de Saudades do Iguaçu.
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2: Sonorizando a sua quinta com Zé Neto e Cristiano e a Cadeira Cativa. Depois tem Kleber e Cauã, Mil Adjetivos. Bom dia.

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2: 11 horas e 27 minutos, pelo horário de Brasília. 14 graus é a temperatura no centro da cidade de Clevelândia. Daqui a pouco tem a presença do rei Roberto Carlos. Daqui a pouco tem loteria aqui no programa. Daqui a pouco tem dica de saúde também para você. Tudo isso no nosso canal aberto. E tem muito mais nesta manhã de quinta.
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14: Quinta-feira, 21 de maio de 2026. A Polícia Federal fez uma operação contra um grupo criminoso acusado de um esquema de pirâmide financeira internacional. A organização agiria em pelo menos 3 países. São cumpridos 4 mandados de busca e apreensão e 8 medidas cautelares no Rio de Janeiro e em São Paulo. A justiça não emitiu ordens de prisão, mas determinou o bloqueio de R$300 milhões de bens ligados ao grupo. O Senado vai analisar o projeto de lei do governo que criminaliza o aumento do preço de combustíveis sem justa causa. O texto estabelece pena de até 4 anos para quem aplicar qualquer elevação sem o respaldo de fatores econômicos. A proposta já passou pela Câmara. O projeto foi apresentado pelo Planalto como parte de um pacote mais amplo voltado a segurar o preço dos combustíveis em meio à escalada da tensão no Oriente Médio. O barril do petróleo estava abaixo de $70 antes da guerra entre os Estados Unidos e o Irã, mas chegou a superar $120 em março. A Serra de Santa Catarina registrou hoje a temperatura mais baixa do estado até este momento em 2026. Os termômetros marcaram menos 6,4 graus em Bom Jardim da Serra. O índice superou o recorde anterior de 5,4 graus negativos, verificado na semana passada em São Joaquim. Em Urupema, o frio atingiu 5 graus abaixo de zero. Em Urubici, a mínima foi de menos 3 graus. Um número recorde de 274 alpinistas conseguiu chegar na quarta-feira ao topo do Monte Everest, que fica na fronteira entre o Nepal e o Tibete. Uma longa fila foi vista do lado nepalês. O grande movimento acabou causando problemas de acesso ao local. Às vezes, longas filas se formam numa área chamada Zona da Morte. A região localiza-se abaixo do ponto mais alto da montanha e tem nível de oxigênio inferior ao necessário para a sobrevivência humana. No horário de Brasília, 11h35.
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3: E o rei visita o programa novamente, 11h38, e ele canta Amor Sem Limite. Bom dia pra você.
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2: 11h44.
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15: 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Bom, aqui agora a gente vai a Curitiba, porque o Mauro Conte está na linha e tem informações para os nossos ouvintes. Fala, Maurão!
16: Quinta-feira, para você ligado aqui na programação, eu sou Mauro Conte, estou chegando direto de Curitiba com as principais informações também da capital do estado, para você ligado aqui na nossa programação, direto dos estúdios da Rede AERP.
17: O Paraná ficou entre os estados brasileiros com melhor qualidade de vida em um novo ranking nacional. O levantamento avaliou indicadores como renda, educação, segurança, saúde, infraestrutura e bem-estar da população. Cornélio Procópio, no norte do Paraná, com pouco mais de 47 mil habitantes, está entre as três cidades do estado com melhor qualidade de vida. O município, assim como Curitiba e Maringá, estão na lista dos 20 do Brasil com melhor colocação no ranking. E um projeto do governo do Paraná prevê reduzir em 55% os valores cobrados nos exames para obtenção da CNH. A proposta inclui diminuição nos custos de exames médicos, psicológicos e práticos realizados pelos candidatos. A medida busca tornar o processo mais acessível, especialmente para pessoas de baixa renda e jovens que buscam a primeira habilitação. O projeto ainda depende de tramitação e regulamentação para entrar em vigor. De Curitiba, Mauro Conte, com informações da Rede AERP.
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2: Valeu, João! 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
2: E essa é uma lembrança boa, hein? Duas camisas, Milionário e José Rico. 11:57.

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0: Tá ensolarado, 16 graus é a temperatura, e o Peter Scheuer agora traz o repeteco do tempo, aquilo que ele falou hoje pela manhã com a gente aí, entre 9 e 9 e meia, ele repete aqui no programa. Chuva vem amanhã mesmo, Peter?
1: Hoje, sol, tempo bom, poucas variações de nuvens, é um dia de céu aberto. Temperatura agradável à tarde, deve chegar uns 17, 16 graus. Amanhã amanhece frio ainda, deve amanhecer aí com uns 3 a 5 graus, aproximadamente. E o sol acaba marcando presença pela manhã, mas já com aumento das nuvens. Final da manhã, tarde e noite, já tem previsão de chuva. É chuva, alguma trovoada isolada, por conta de uma baixa pressão. Melhora no sábado. Ainda com alguma chuva, garoa entre a madrugada e início da manhã, depois melhora. E fica numa mescla entre sol, céu nublado e chuvas passageiras isoladas. No domingo, sol, nuvens e tempo seco e alguma pancada passageira isolada à tarde. O amanhecer é frio, mas nada assim exagerado no fim de semana. É 8, 9, é mais ou menos o que está agora, assim, 8, 9 graus. E a temperatura máxima prevista deve ficar em torno aí dos 18, 20 graus.
0: Nova edição do Tempo, você acompanha meio-dia e 55 por ordem de Moinhos Hermann.
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0: Meio-dia e 9, em 16 graus e a temperatura. Wilson e Soraya, feitos um pro outro.

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4: Meio-dia e 13.
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18: É, confira comigo, 12:18, 16 graus de temperatura. E agora a psicologia invade o seu rádio e conversa com você. Quem está aqui conosco de novo, nesta hora do meio-dia da sua quinta-feira, é o psicólogo Júnior Quisté. Então, fala para os nossos ouvintes, o que é que você escolheu de assunto para discutir hoje no programa, hein, Júnior?
19: Muitas vezes eu destaco por aqui coisas que acontecem no cotidiano do brasileiro. E é importante que você até dê mais volume aí no seu rádio, aonde quer que você esteja me ouvindo, para que eu fale sobre uma das coisas que mais preocupa o brasileiro nos dias de hoje. Quando a Serasa Experian informa que 82,8 milhões de brasileiros estão endividados, isso não é apenas um número. É um retrato profundo de como estamos vivendo, escolhendo e muitas vezes sobrevivendo. Não estamos falando apenas de contas atrasadas. Estamos falando de vidas pressionadas, decisões impulsivas e um modelo de vida que perdeu o equilíbrio. O que isso quer dizer de fato? Significa que quase metade do país está comprometida financeiramente. Mas vai além disso. Famílias que vivem no limite, pessoas que não conseguem planejar o futuro, trabalhadores que recebem e já devem, sonhos adiados por causa de dívidas acumuladas. O dinheiro deixa de ser ferramenta e passa a ser a fonte constante de preocupação. O que isso demonstra sobre nós? Esse cenário não é apenas econômico, ele é emocional e comportamental. Mostra que estamos vivendo mais para o imediato do que para o essencial, buscando alívio rápido, compras, consumo, jogos para dores internas, com dificuldade de dizer não para nós mesmos e para os outros, presos em um ciclo de comparação e aparência. A dívida, muitas vezes, não começa no bolso, ela começa na mente. O ciclo silencioso do endividamento. A pessoa sente pressão, consome para aliviar. Alivia por um momento, a conta chega, aumenta a ansiedade e o ciclo recomeça. Não é só falta de dinheiro, é falta de consciência sobre comportamento financeiro e emocional. O perigo da normalização, o mais preocupante, é quando isso vira normal. Quando frases como "todo mundo está devendo", "depois eu vejo isso", "vou parcelar mais uma vez", passam a ser aceitas como padrão, porque é normalizado, deixa de ser enfrentado. Um chamado à consciência. Esse dado não deve gerar apenas preocupação, deve gerar reflexão e mudança. Perguntas que precisam ser feitas. Eu compro por necessidade ou por impulso? Estou vivendo dentro da minha realidade ou da expectativa dos outros? O que eu estou tentando preencher com consumo? Tenho clareza de para onde meu dinheiro está indo? O que pode mudar esse cenário? Não começa no governo, não começa no banco. Começa na forma como cada pessoa se relaciona com o dinheiro. Educação financeira, autocontrole, planejamento, consciência emocional. Porque gastar é fácil, difícil é sustentar o que se constrói. Um olhar mais profundo e necessário. Muitas vezes, o consumo exagerado não é sobre dinheiro. É sobre ansiedade, insegurança, necessidade de aceitação, vazio emocional. E enquanto isso não for trabalhado, as dívidas continuam. 82,8 milhões de pessoas endividadas não é apenas um problema financeiro. É um sinal claro de que estamos vivendo desconectados do essencial. Talvez não falte dinheiro para tudo, mas com certeza falta consciência para muita coisa. E mudar isso não é apenas organizar contas, é reorganizar a forma de viver. Pense muito sobre isso. Meu nome é Júnior Quisté, sou psicólogo. Até a próxima.
18: Valeu, Júnior. Amanhã a gente se encontra outra vez, né, na Saideira, quando a gente encerra a semana novamente neste horário aqui na Progresso. Agora 12:23.
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22: 12:23.
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6: Destaque para o esporte, ontem Copa Libertadores de América. Nacional e Universitário ficaram no 0-0. LDU venceu Lanús 2-0. Palmeiras perdeu em casa em São Paulo para o Cerro Porteño. Palmeiras 0, Cerro 1. Flamengo venceu no Rio o Estudiantes de La Plata por 1-0. Rony Barranquilla 3, Sporting Cristal 2, Cusco 2, Independiente Medellín 3. Agora a Sul-Americana ontem, Olímpia derrotou Vasco da Gama 3-1. Santos e São Lourenço empataram em 2-2 em São Paulo. Boston River 3, Higgins 2. Grêmio venceu o Palestino 2-0 em Porto Alegre. Independiente Petroleiro 0, Botafogo do Rio 3. River Plate 1, Bragantino também 1. Ontem também para a Copa do Nordeste, Fortaleza 1, Sport 2. E o Vitória goleou o ABC por 6-2 na Copa do Nordeste. Agora jogos marcados para hoje. Teremos então Libertadores de América, Deportivo La Guaira e Independiente Rivadavia a partir das 19h. Peñarol pega o Corinthians, 21h30. Universidade Católica e Barcelona e Guayaquil. Copa Sul-Americana, Academia Puerto Cabello e Juventude. Atlético Mineiro e Cienciano jogando às 19h em Minas. Tem também Racing Clube Caracas, Blooming, Carabobo, Macará e Allianz Atlético também se enfrentando no dia de hoje. Campeonato de Futsal Liga Nacional, compromisso tivemos na terça-feira. Carlos Barbosa empatou com o Magno Sorocaba em 3-3 no Rio Grande do Sul. Amanhã, sexta-feira, teremos aí mais um jogo, né? Se enfrenta o São José e Tubarão. E no sábado, Cascavel e Joinville, Jaraguá e o Pato Futsal em Jaraguá, Atlântico Erechim e Corinthians, e ainda no sábado, Praia Clube e o Marreco de Francisco Beltrão. Destaque do esporte para você ligado na Progresso.
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6: E fechamos as informações da redação falando do serviço da Defesa Civil, Bombeiros Comunitários, identificando que não tivemos nenhuma ocorrência registrada. Também foi acionado os bombeiros para apoio à Polícia Militar, Polícia Rodoviária ou SAMU, né? Bom, em caso de urgência e emergência, você já sabe, tem que ir direto ali no quartel dos bombeiros, no bairro São Sebastião, ou ligar no 199 ou 193. Fala aí com Pato Branco aciona os bombeiros de plantão aqui. O WhatsApp dos bombeiros é o 46-3272-2949, 46-3252-3415. E hoje, plantão, estão os bombeiros, o Wilson e o Leandro, para as próximas 24 horas.
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3: Mas olha só, mas vem pra cá, mais uma edição da nossa Rapidinha do Silvio. Eu quero saber por que o divórcio é tão caro. Por que o divórcio é tão caro, alguém sabe? Mas é, já volto, hein?
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5: Meio-dia 34, 16 graus de temperatura e agora tudo contigo, hein? Respondendo a brincadeira do programa aqui na hora do almoço, 9113-9386. 9113-9386 para responder. Enquanto você pergunta para o Google aí qual é a resposta correta do programa, eu rodo João Bosco e Vinícius e o Gustavo Lima. 25 horas.

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1: Gustavo Lima!
0: Show dos Quevedos!
2: Palmas, palmas pro bebê aí.
0: Obrigado, irmão.
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5: Mas olha só, mas já voltei, mas vem pra cá, olha só. Eu quero saber por que o divórcio é tão caro. Porque vale... Não é possível, porque vale cada centavo, mas... A produção pegou pesado, hein? Olha, ai, não é possível, mas... Até a próxima, tchau, amigo.
6: É rapidinho do Silvio na hora do nosso almoço aí, 12:38. E vamos agora para a produção, né? Fazer o sorteio aí para ver quem vai ganhar o prêmio do Super Dia Atacado. E hoje tem um dia especial lá no Super Dia, hein? É o dia do R$1. Hoje no Super Dia. Aproveite, eu volto logo com o ouvinte premiado.
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3: E de 40, 16 graus de temperatura, hora de premiar o ouvinte. Quem ganhou, e todo mundo que respondeu acertou na mosca, hein? Sinal de que o professor Google está informando corretamente. E contemplado hoje com o prêmio do Super Dia, no dia do R$1, é a minha amiga Célia. Alô, Célia, passa aqui na portaria da Progresso, pega o Vale Brinde e depois passa lá no Super Dia e recebe o seu presente. A Célia, ganhadora de hoje do programa. E o meu amigo Wilson está pedindo a próxima música. Ele respondeu a charadinha, não foi contemplado, mas leva a música do programa.
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3: É isso aí, pediu, tocou. Hungria, amor e fé. Um abraço, Wilson. Uma boa tarde pra você.

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4: Como os cientistas sabem a temperatura das estrelas? Por meio de observação de uma estrela, é possível deduzir qual sua temperatura. O astrônomo Edmilson Oliveira explica que o aspecto de luz proveniente de sua superfície indica qual é a cor desta estrela, e dessa forma, sabemos a sua temperatura. Uma estrela cor branca, por exemplo, é considerada quente e tem temperatura na ordem dos 25 mil graus Celsius. Já uma estrela vermelha é fria e sua temperatura gira em torno dos 3 mil graus Celsius.
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6: Boa tarde. É uma tarde 100% aproveitável, com tempo firme. Estamos aí sobre a influência de uma massa de ar frio e seco. A temperatura ela se mantém mais agradável, num patamar aí próximo aí dos 16 a 18 graus. Uma temperatura assim bem clássica, bem típica de inverno. Amanhã tem previsão de aumento das nuvens, probabilidade de chuva e isoladamente até algum temporal por conta da influência de uma baixa pressão. Ainda é frio no amanhecer, mas aos poucos a nebulosidade vai aumentando. Durante o período da tarde e noite não dá para descartar a ocorrência de chuva. É uma chuva que ela é passageira, teoricamente falando, porque é mais entre a tarde e a noite da sexta-feira. Durante o fim de semana, essa baixa pressão ela se afasta, ainda que provoque alguma chuva entre a madrugada, início da manhã do sábado. Ao longo do sábado é mais, é tempo seco mesmo, nublada, sol e chuvas rápidas, isoladas. E no domingo, segue com o tempo seco, nublada, sol e pancadas passageiras isoladas durante o período das tardes, da tarde. A mínima no amanhecer no fim de semana não é tão baixa assim, ela fica em torno aí dos 8, 9 graus. E durante a tarde, temperaturas em torno dos 20 graus. Peter Scheuer, meteorologista, com a previsão do tempo.
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9: Conta 10 segundos no relógio aí.

Na vida, temos muito mais a agradecer do que pedir a Deus, por tudo que somos e que temos. Por isso, Chiquito e Bordoneio canta: obrigado, Senhor.

0: sempre com Deus. Lembra-te de Deus para que saibas agradecer os talentos da vida. Se te encontras cansado, pensa nele, o eterno Pai que jamais descansa. Como nos ensinou o próprio Jesus, o Pai trabalha constantemente. Se te encontras triste, eleva a Deus os teus sentimentos, meditando na alegria solar com que todas as manhãs a infinita bondade do Pai dissolve as trevas, anunciando um dia novo de oportunidades. Se estás doente, pensa em como Deus, na sua compaixão e equilíbrio, reajusta os quadros da natureza. Pensa em como, após a tempestade que arranca árvores centenárias e destrói montanhas, tudo se acerena. Se te sentes incompreendido, ainda assim, volta-te para Deus. Ele, o eterno doador de todas as bênçãos, quantas vezes é incompreendido pelas criaturas que criou e sustenta. Mesmo assim, a sua paciência inesgotável não desanima, aguardando que nos decidamos por abandonar nossas imperfeições. Se te sentes humilhado, entrega a Deus as dores da tua sensibilidade ferida ou do orgulho menosprezado, refletindo no anonimato com que Ele esconde a sua imensa grandeza, servindo-nos todos os dias. Se te sentes sozinho, busca a companhia sublime de Deus na pessoa daqueles que seguem na retaguarda, cambaleantes de sofrimento. Os mais solitários que tu mesmo, que se encontram em provações mais difíceis que as tuas. Procura aqueles que a miséria encara todas as horas e necessitam da tua ajuda para matar a fome, a sede, acalmar a dor. Sai de ti mesmo e procura-os. Eles se encontram nas favelas, nas praças, nos hospitais, nos asilos, nas prisões. Talvez, ao teu lado, nos familiares que te esperam um gesto de carinho, uma palavra amiga, um pouco de atenção. Se estás aflito, confia a Deus as tuas ansiedades. Fala-lhe de tudo aquilo que te vai na intimidade. E nele, que é o amor, todas as tuas tormentas haverão de se acalmar. Enfim, seja qual for a dificuldade, recorda o Todo Misericordioso que não nos esquece. Na oração, haverás de encontrar a força a fim de te ergueres e superares os problemas, pequenos ou grandes, que te estejam a supliciar. Na oração, que é rota de luz, não haverá de te faltar o ânimo para enfrentar mais este dia com coragem, bom ânimo e alegria. Porque, afinal de contas, dia como este nunca houve e nem haverá igual. Na vida, auxilia quanto puderes. Faze o bem sem olhar a quem. Imagina que és o lavrador e o teu próximo é o campo. Tu plantas e o outro produz. Tu és o celeiro, o outro é o cliente. Se desejas seguir para Deus, pensa que entre Deus e tu mesmo, o próximo é a ponte. O Criador atende as criaturas através das criaturas. Por isso mesmo, é preciso viver e servir.
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2: 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Estamos aqui felizes da vida, né? 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
1: 1:36.
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0: 1h45.
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3: 1:47.
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0: 1h57.
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8: 2 horas.
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1: 2h22.
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7: 2:26.

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0: Seu Borboleta, por que que o senhor tá saindo da frente, seu Borboleta?
1: Tá muito, muito bonita.
0: Olha, o pessoal tá indo embora. O Sidney Lima também já vai. Então tudo de barriga cheia.

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Santo Inocêncio, vamos orar por ti. Defenda os fiéis das mentiras e injustiças, para impedir falsidades, mentiras, miséria, medos e dúvidas. Em nome do Pai, do Filho e do Espírito Santo. Amém. Tem misericórdia de mim, ó Deus, tem misericórdia de mim, porque minha alma confia em ti e à sombra das tuas asas me abrigo. Até que passem as calamidades, clamarei por ti, seguindo o teu exemplo, pois a tua misericórdia é grande até os céus e a tua verdade até as nuvens. Seja exaltado, ó Deus, sobre os céus e seja a tua glória sobre toda a terra. Amém. Em nome do Pai, do Filho e do Espírito Santo. Amém.

nunca estarei sozinho. 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
1: Obrigado, Nossa Senhora Aparecida, pela saúde, pela luz e pela paz, e por me guiar pelos caminhos da vida, por este mundão de meu Deus. De alma, de coração, muito obrigado.

0: quinta-feira, 21 de maio de 2026. A primeira turma do STF decidiu por unanimidade tornar réus os policiais Rivaldo Barbosa, Geniton Lages e Marco Antônio de Barros no inquérito que investiga crimes relacionados ao assassinato da vereadora Marielle Franco e do motorista Anderson Gomes. Os ministros Flávio Dino, Cristiano Zanin e Carmen Lúcia seguiram o entendimento do relator do caso na corte, Alexandre de Moraes. Os três policiais foram denunciados por associação criminosa e obstrução de justiça. Segundo a Procuradoria-Geral da República, o grupo atuava no desaparecimento de provas, realocação de inquéritos e até incriminação de inocentes. O Congresso derrubou o veto do presidente Lula à Lei de Diretrizes Orçamentárias, que impedia a doação de bens, valores e benefícios há 3 meses das eleições. Foi aprovada no fim do ano passado uma regra que permitia ao poder público continuar fazendo contribuições durante o período eleitoral, desde que o beneficiário tivesse alguma obrigação a cumprir em troca. O dispositivo foi barrado pelo Executivo sob a justificativa de inconstitucionalidade e contrariedade ao interesse público por criar exceção à norma de direito eleitoral. Com a nova decisão, foram estabelecidos trechos que permitem, doações e transferências sem adimplência para municípios menores, apesar de críticas sobre potencial compra de votos. A China e a Rússia saíram em defesa do ex-presidente de Cuba, Raul Castro, indiciado pelos Estados Unidos por homicídio, conspiração para matar cidadãos americanos e destruição de aeronaves. Pequim pediu a Washington que pare de usar armadilhas judiciais contra Havana e Moscou, afirmou que manterá o apoio à ilha. As acusações contra Raul Castro são baseadas no incidente em que 2 aeronaves, sob comando de pilotos cubanos exilados em Miami, foram derrubadas pela Força Aérea de Cuba. Na época, o ex-presidente era ministro da Defesa da ilha. 4 pessoas morreram. No horário de Brasília, 3h04.
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2: Três e seis.
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sucesso do Vini, Universo Paralelo. 3 e 3, um abraço para todo mundo meu aqui do Cacá, para vocês aí, né? Estamos começando o programa, o Pistaneja, sua 106.9, Progresso FM, quinta-feira, dia 21 de maio já, hein? É reta final do mês de maio, tá chegando. E aí, você tudo certo por aí? Tá certo, beleza então, né? Pertinho da gente aqui na Coronel Manuel Ferrabello, galera também com a gente nos bairros, no interior, já na região toda, fora da região, né, pela net, você que está na rdprogresso.com.br, nossos seguidores também por aí, vai mandando ver aí, viu? 991-1393-86, 991-257-176, muita informação nesta quinta-feira, claro, vamos falar de Copa do Mundo, né, Copa do Mundo, tem informações interessantes, né, a lista da seleção alemã também.

0: tá bom? Com relação à Mega Sena. O que mais? Futsal, Liga Nacional de Futsal, com jogos preparados para acontecer e outras informações para vocês aí, tá bom? Vai se ligando aqui na programação, 991-3-9836, muita música preparada por aqui. O flashback para a galera também. Tudo aqui para você na sua 106.9.
1: Simbora, Goiânia, joga a mão em cima, senhor!
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7: Abraço pra todo mundo aí, você ligado com a gente no trabalho, né? Na sua casa, aqui pertinho, um pouco longinho, no interior, em qualquer lugar da região, Brasil todo, né? Na net, na rdprogresso.com.br. Olha, você que gosta de fazer aquela posta, aquela fezinha, né? E quem não gosta, né? Quem sabe, né? Vai que dá certo. Né? Pois é, a Mega Sena completa 30 anos. Vai ter um prêmio especial, viu? 30 anos da Mega Sena. 300 milhões de reais. Pois é, o concurso é da Mega Sena, especial, 30 anos. É especial nesse sábado, dia 23, que deve pagar 300 milhões ao vencedor. É sabadão. Criado desde 96 pela Caixa Econômica Federal, a principal loteria do país, acumulou histórias ao longo de 3 décadas. Dos números mais sorteados, as cidades que mais concentram ganhadores. E entre as dezenas que mais aparecem, então, nos sorteios da Mega, né? Você tem uma ideia? O número 10. Sabia que o número 10, a dezena 10, ela lidera a lista, foi sorteada 353 vezes. Será que vai sair agora? O 10. Na sequência aparece o 53, 342 vezes foi sorteada. O 37 foi bem também. 37, 327 vezes. E aí vai, né? O número 5 é bem sorteado, o 27, o 38... O 32, mais de 320 vezes sorteado. O 34 também. O 33, 42. Aí vai, né? Mas essas são as mais, né? As mais sorteadas. O número 10, não imaginava que o número 10 ia ser tão sorteado assim. 353 vezes sorteado o número 10 da Mega Sena. Pois é. E no ranking aí das cidades que mais prêmios faturaram, né? Mais vezes foi sorteado, é, claro, São Paulo. A capital de São Paulo foram 53 vezes, né? Que a rapaziada faturaram aí a Mega Sena. Depois vem o Rio de Janeiro. 35. E a terceira, qual que é? Todo mundo sabe, é Brasília, Distrito Federal, com 14. O Brasil, o Paraná aqui, Curitiba, vem em quarto lugar, com 11 vezes Mega Senas Milionárias. 11 vezes. Aí Belo Horizonte, Salvador, Fortaleza, Porto Alegre, aí as demais cidades ou estados com premiação, né? Então, faz sua fezinha, né? É, Mega Sena, 30 anos, sábado, 300 milhões de reais, rapaziada. Vai apostando aí, vai apostando aí. Olha, os Masters de Cleveland têm compromisso agendado para esse final de semana. A Associação Master AMC vai enfrentar os veteranos de União da Vitória. É, vai ser lá o jogo, hein? Aí, ó, alguns quilômetros daqui, né? 2 horas e meia de viagem. União da Vitória, vai ser lá o jogo às 16h, lá no estádio municipal de União da Vitória, lá onde que o Tabu jogou várias vezes contra o União, o campeonato o paranaense, segunda divisão, o Tabu jogou várias vezes ali, né, União da Vitória, e aí o MC vai jogar lá contra a equipe do União da Vitória, sábado, dia 23 à tarde. O Tabu também tem compromisso, o Tabu Master vai jogar contra dois vizinhos em dois vizinhos, 4 horas lá, 3h30, 4 horas, esse amistoso lá na cidade de dois vizinhos. 3h30, abraço, Tortura, tá ligado aí, Tortura? Quer ouvir um flashback aí com o Grupo Polias? Vou mandar para você aí, viu?

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6: Legal, tá comigo, Pistaneja, né? 3h43, temperatura 17 graus, continua, boa temperatura, né? Tá legal, um abraço pra quem tá de nível hoje também, né? 21 de maio, parabéns e felicidade pra vocês aí. E vamos lá com as últimas do esporte aqui, vamos falando sobre... jogos de ontem, né? Tivemos presença dos brasileiros na Libertadores de América. O Cerro Porteño venceu o Palmeiras, 1-0, né? Mas o Palmeiras tá bem ainda na classificação aí, né? Palmeiras 0, Cerro Porteño 1. Jogo foi em São Paulo, foi surpreendido aí, Verdão. O Flamengo até que levou um susto, mas venceu a partida, né? Gol do centroavante aí, o Pedro. Flamengo 1, Estudiantes de La Plata da Argentina 0. O jogo foi aqui no Brasil, né? Flamengo 1-0. Flamengo também está bem na Liberta. Ainda mais quem? O Sul-Americana, o Vasco perdeu para o Olímpia. Olímpia do Paraguai, foi lá no Paraguai, né? Lá em Assunção, essa partida aí, o Vasco perdeu por 3-1. Mas o Vasco ainda tem chance de chegar a uma classificação na Sul-Americana. Se complicou. Ele vai ter mais um jogo aí, precisa vencer. Precisa vencer, é o último compromisso da equipe do Vasco da Gama. Mas ainda tem chance. O Santos tranquilo aí contra o São Lourenço da Argentina. O jogo foi em São Paulo, né? Santos 2. O São Lourenço também 2. O Grêmio aí tranquilão para cima do Palestino, venceu 2-0, né? A partida foi em Porto Alegre. O Botafogo, que também está bem na classificação. O Botafogo acabou vencendo o Petroleiro, Independiente Petroleiro, 3-0. Aí o Botafogo já está classificado, né? Aí para a próxima fase. River Plate da Argentina e Bragantino também no 1-1. Então a participação dos brasileiros está muito bom, né? Na Sul-Americana e também na Libertadores. Fortaleza 1, Sport 2 hoje. Vitória, Copa Nordeste, né? Fortaleza 1, Sport 2. E o Vitória goleou 6-2 o ABC também pela Copa do Nordeste ontem à noite. 6-2. Jogos para hoje? Vamos lá. Vamos saber o que tem para hoje? Libertadores, Deportivo La Guaira e a equipe do Independiente, Peñarol e Coringão, né? Jogo aí no Paraguai às 21h30, Peñarol e Corinthians, Universidade Católica e Barcelona e Guayaquil, Sul-Americana, o Atlético Mineiro e Cienciano. O Atlético Mineiro precisa vencer essa partida aí hoje, hein? A Sul-Americana, se não vencer o Atlético, acho que não chega a classificação. Atlético Mineiro e Cienciano hoje às 19h. Partida importantíssima para o Atlético Mineiro. Então, vamos acompanhar aí o que vai rolar, né? Desse compromisso. Portanto, que mais que temos aí? A seleção da Alemanha, que eu falei antes, né? Pois é, O treinador da seleção da Alemanha, o Julian, anunciou os 26 jogadores que vão defender a Alemanha, a Copa do Mundo, e apostando, claro, no elenco mais jovem agora, né? Claro, com alguns atletas aí mais antigos, né? Com mais nome e tal, com mais experiência para disputar o Mundial. Então a Alemanha vem aí. E o goleiro não poderia ser o outro, né? Manuel Neuer, do Bayern de Munique, né? É o goleiro destaque aí da Europa e é o cara que comanda ali o goleiraço da seleção da Alemanha, né? E o restante aí com uma mescla de atletas mais jovens, meio campista, atacantes mais jovens também, com o pessoal também já com uma certa idade. Vem aí a Alemanha, está pronta para enfrentar. A Alemanha enfrenta a primeira partida contra a Croácia. A seleção da Alemanha joga contra a Croácia, uma partida difícil, né? Não é fácil, não. E depois ela vai pegar quem? Canadá, os donos da casa. Também é difícil, joga contra o dono da casa. E aí fecha com a seleção de Mali. Essa é mais tranquila, mais fácil. Então a seleção da Alemanha tem pedreira pela frente na primeira fase. Croácia, Canadá, dois da casa, e Mali. Então, olha, tomara que não se dê bem, né? Alemanha, sempre difícil. 3h48. Manda música aí pra rapaziada aí, né? Vamos lá então. Com a Luana Prada, a moçada que estão ligados com a gente. Alô, rapaziada, o Polaco tá lá, quem mais? Polaco, o Zé, mais o Jorginho, estão lá ligados com a gente, estão lá na construção, ouvindo a programação do Bairro Solidário.

0: 5, 4, 3, 2.
1: Parem. Espera aí. Onde é que vocês pensam que vão? Ah, ah.

Eu sou da Marília Tavares, Água de Sal. Três faltando, pouco menos até, né? Para as 4 da tarde, fechando a primeira hora do programa O Pistanejo aqui comigo com o Cacá, né? Mas fique ligado, o programa vai até às 6. 18 horas tem a oração da Maria e depois tem Mauro Fernando com Postais da Querência. Um abraço grande para todo mundo, a gente se vê amanhã na sexta-feira. Então tá aí, hein? A partir das 3 da tarde aqui na 106.9.

quinta-feira, 21 de maio de 2026. A nova versão do programa Desenrola atingiu 10 bilhões de reais em dívidas renegociadas de 1 milhão de pessoas. O ministro da Fazenda, Dário Durigan, destacou que 449 mil dívidas foram quitadas à vista e mais de 600 mil refinanciadas. A partir da próxima semana, será possível usar o FGTS para pagamentos. O programa tem como objetivo ajudar famílias e pequenas empresas, oferecendo descontos de até 90% em dívidas antigas. A Agência Nacional de Aviação bloqueou um avião do senador Ciro Nogueira, avaliado em 4 milhões de reais. A medida ocorre no âmbito da Operação Compliance Zero, por ordem do ministro André Mendonça, do Supremo Tribunal Federal. A investigação aponta que Nogueira teria favorecido Daniel Vorcaro, do Banco Master, em troca de vantagens financeiras. A defesa do parlamentar negou irregularidades e alegou perseguição política. A Justiça Eleitoral registrou pela primeira vez mais de 1 milhão de eleitores brasileiros no exterior. O grupo inclui eleitores aptos, cancelados e suspensos. Ao todo, pelo menos 879 mil estão em situação regular e poderão votar em outubro. Na comparação com 2010, houve um aumento de mais de 300%. O grupo supera o número de eleitores de Acre, Amapá e Roraima. No horário de Brasília, 4h05.

0: 3,55.
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8: 4 e 8.
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15: A pista está brilhando, o áudio está configurado. E agora a festa começa. Aqui não falta energia. Estamos no ar com o programa que acelera os batimentos do coração sertanejo. Na pista mais amada do país, os sucessos sertanejos agora desfilam, um por um. Da música apaixonante ao ritmo de festa, cada hit marca presença com emoção e nostalgia. Neste espaço, vivemos juntos cada nota de paixão e alegria. O sertanejo nos une em dança, canto, lágrimas e festa, sendo a trilha sonora de nossas experiências. Aqui é Paulinho Maciel e estou te convidando para embarcar nesta jornada musical comigo. Estamos ao vivo com o Pistaneja, onde a música sertaneja reina suprema na pista mais querida do Brasil. Apenas o melhor para dar início e animar as pistas.
16: Presta atenção,

0: Assim damos início no primeiro bloco musical. Muita música sertaneja ainda está por vir. Fique ligado, pois ainda temos muitos sucessos para destilar aqui no Pistaneja, a número 1 do Brasil.
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5: E autocuidado que toda mulher precisa saber.
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5: Dicas do dia. Então, minha lindona, após uma longa viagem, você vai desemarcar e já vai sair batendo perna? Bom, então aposte nos conjuntos off-white de calça larga e jaqueta curta, que são a cara da sofisticação prática. Esse visual versátil aceita desde uma regatinha básica até um cropped estiloso por baixo, adaptando-se a qualquer clima. E nos pés, escolha entre um mocassim elegante ou o seu tênis favorito. Praticidade é a palavra de ordem para quem não quer perder um minutinho na viagem.
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2: E aí, como é que você tá? É quinta-feira, tô chegando com uma edição fresquinha do Tech World pra você.
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2: A corrida da inteligência artificial está prestes a mexer direto no seu bolso na hora de trocar de celular, viu? Um relatório da Fast Company revelou que as próximas gerações de IA da NVIDIA vão consumir tanta memória que podem causar um verdadeiro apagão de componentes para smartphones, disparando os preços dos aparelhos topo de linha. O grande vilão desse cenário é a futura arquitetura Rubin da NVIDIA. Sozinha, essa plataforma vai engolir mais de 6 bilhões de gigabytes de memória, LPDDR, o mesmo tipo usado nos celulares. O volume maior do que toda a demanda combinada da Apple e da Samsung. Como as fabricantes de chips ganham muito mais dinheiro vendendo para servidores de IA do que para celulares, elas já estão mudando o foco da produção. A previsão é que a oferta global de memória supra apenas 60% da demanda nos próximos anos. Com menos chips no mercado e a procura nas alturas, o custo de fabricação de celulares, notebooks e PCs vai inevitavelmente subir para o consumidor final.
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4: Não tem mais pausa. A celebração prossegue. A pista ainda está convidativa e as canções sertanejas soam sem fim. E o ambiente é todo nosso. Tem um momento para respirar? Ótimo, porque agora o tempo é de dançar, soltar a voz e sentir cada vibração. O Pistaneja está de volta com energia total. A festa continua com mais canções sertanejas. Cada conjunto musical traz mais animação. Os grandes sucessos estão todos aqui. Na pista mais querida do Brasil tem estilo para os apaixonados, ritmos para quem gosta de dançar e tem refrão para cantarmos juntos. Esse é o clima do Pistaneja. Vamos lá, aumente o volume. Convide a galera e junte-se a mim, pois continua a nossa aventura musical. A cada nota musical toca de forma única. Sou Paulinho Maciel, estou aqui novamente para animar vocês com as músicas que fazem o nosso palco tremer. Prepare-se para mais uma rodada de sucessos sertanejos no Pistaneja.

0: iniciamos o show e, meus amigos, a energia está elevadíssima. Não tire o olho, porque cada volta intensifica o calor na pista. Aqui é o Paulinho Maciel, vamos seguir juntos aqui no Pista Neja. É sertanejo na pista que você quer, então toma!
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5: 4h43.
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7: Antoinette Web, de 44 anos, descobriu da pior forma possível que no mundo dos insetos, beleza nem sempre é sinônimo de gentileza. Durante um passeio com os filhos em um parque no Maine, nos Estados Unidos, ela se encantou com um besouro tigre de 6 pintas, um bichinho verde avermelhado vibrante, e resolveu pegá-lo na mão. O que era para ser um momento de admiração virou um pesadelo. Em segundos, o corpo de Antoinette começou a queimar e suas vias respiratórias simplesmente fecharam. A sorte dela foi que Dean Martin, o diretor do parque, era um paramédico veterano do exército. Ele encontrou Antoinette já com os lábios azuis e desmaiando por falta de ar. O caso foi tão grave que ela precisou de 4 doses de epinefrina no hospital para não morrer. A americana teve um apagão total e só acordou horas depois, sem se lembrar de nada após o toque no besouro. Já recuperada, ela voltou ao parque para agradecer aos seus anjos da guarda. O episódio serviu de alerta para os visitantes e viralizou nas redes sociais, deixando uma lição valiosa para quem gosta de bancar o biólogo amador. Melhor tirar uma foto de longe do que arriscar um beijo da morte.
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7: Oi, como é que você tá nesta quinta-feira? Hoje é dia 21 de maio e eu tô chegando com uma edição fresquinha do Mundo Pop pra você. Matheus e Cauã começaram a soltar as novidades do segundo volume do Projeto Astral, gravado em Belo Horizonte. E a primeira música já chegou com tudo. A faixa escolhida foi a inédita Meu Silêncio, que traz a participação especial da coleguinha Simone Mendes. A música mistura o estilo romântico, que é a marca registrada da dupla, com o vozeirão da Simone, criando uma parceria que tem tudo para ser o grande hit deste novo DVD. O lançamento já está preparando os fãs para as próximas músicas que vêm por aí, mostrando que a sintonia entre eles está mais forte do que nunca.
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1: 4h50.
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13: O intervalo voou rápido. Já temos a pista liberada de novo. O clima de música sertaneja continua dominando e a festa prossegue. Em nossa energia só vai aumentando. Cada música sertaneja que toca traz consigo danças, emoções e histórias que já sabemos de cor. São os corações acelerados, a multidão cantando em alto e bom som. Tudo isso porque o Pistaneja, ninguém consegue ficar parado. Eu sou Paulinho Maciel e não paramos por aqui. Segue o baile com mais um trecho do Pistaneja, sempre celebrando o melhor da música sertaneja. Segura que lá vem mais.

0: tema foi definido na pista. A música disparou e a festa está só no aquecimento. Entretanto, agora é hora de um breve respiro, apenas para harmonizar a energia. No entanto, agora é um instante para uma pausa rápida, somente para acertar a energia.
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1: De volta aqui com o Flash Star, eu sou Priscila Pera e tudo que tá rolando na vida dos famosos. Lua Santana está celebrando 18 anos de carreira com uma mega turnê chamada Registro Histórico. Mas a grande mudança não está só no tamanho dos palcos, não, mas sim na rotina do cantor, que resolveu puxar o freio de mão para curtir a vida de casado e de pai. Lua contou que desde quando a esposa Jade Magalhães estava grávida, ele já vinha planejando dar uma desacelerada no ritmo de trabalho. Ele diminuiu bastante a quantidade de shows na agenda para conseguir passar mais tempo em casa, grudado na filhinha deles, a pequena Serena, de 1 ano e 5 meses. E se você acha que a vida do Luan, fora dos palcos, é cheia de balada e ostentação, errou feio. O sertanejo confessou que é super caseiro e que seu maior luxo hoje em dia é o sossego. Pra mim, estar com a minha mulher e a minha filha recarrega minhas energias. Levo uma vida muito simples. Sou um cara muito tranquilo e preciso de pouco para ser feliz, declarou ele. Quando quer dar uma variada, o máximo que ele faz é ir para sua chácara perto de São Paulo, dar um rolê de jet ski, reunir os amigos mais próximos para um churrasquinho e ficar compondo. Quem diria que o meteoro de Campo Grande ia virar esse paizão coruja e super sossegado, né? Esse foi o seu Flash Star. Beijos e até logo.
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0: Então, minha amiga, na hora de comprar um secador novo, fique de olho na tecnologia para não detonar o visual, viu? Modelos com infravermelho protegem a fibra capilar, enquanto os de íons negativos são perfeitos para eliminar o frizz e dar aquele brilho. E se você vai fazer algum tratamento químico, os íons positivos ajudam a abrir as cutículas para o produto penetrar melhor. Escolha a tecnologia certa e tenha um resultado de profissional todos os dias.
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15: O descanso terminou e o ritmo sertanejo que amamos está de volta na pista. As tendências seguem em desfile. O público não cessa de cantar e cada canção evoca um novo sentimento. Aqui é o Paulinho Maciel. Continuamos juntos nessa eterna celebração. Está começando mais um segmento no Pistaneja, a pista que o Brasil adora.

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0: Matheus. Meu amor me largou, achando que eu ia ficar sofrendo em casa, né?
1: Aô, João Nelore Texano, dessa vez nós não vai não.

0: pista incendiou. As canções sertanejas encantaram e o bloco foi de tirar o fôlego. Porém, agora chegou o tempo de pegar um rápido suspiro. Fique por aí, porque o próximo segmento está carregado com hits incríveis para você se divertir cantando e dançando. Paulinho Maciel aqui e já volto com mais momentos emocionantes no Pista Neja, a pista que conquistou os corações dos brasileiros.
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3: boatos. Um turista alemão decidiu que a máfia das toalhas na beira da piscina tinha ido longe demais e levou a briga para o tribunal. Após pagar mais de 41 mil reais em um pacote de férias na Grécia para sua família, ele percebeu que mesmo acordando às 6 da manhã, era impossível conseguir uma espreguiçadeira. Isso porque os outros hóspedes já tinham reservado todos os lugares jogando toalhas sobre eles, transformando o resort em um território de ninguém. O homem processou a operadora de turismo, alegando que seus filhos eram obrigados a deitar no chão porque o hotel não fiscalizava a própria proibição de reservas. A justiça de Hanover, na Alemanha, concordou com ele, classificando a viagem como defeituosa e ordenando um reembolso de quase R$ 5.600. O turista provou que, se você não consegue um lugar ao sol na piscina, pode muito bem conseguir um lugar ao sol na conta bancária.
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4: 5h25. 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
0: A pista espalhou, a música ecoou e a emoção já espalhou. A emoção continua. A moda é envolvente e o refrão é daqueles que todos acompanham, pois a pista mais adorada do Brasil está sempre ativa. Paulinho Maciel aqui. A festa continua com vocês. Iniciamos mais um bloco no Pista Neja, a verdadeira casa do sertanejo no rádio brasileiro.

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0: uma pista em chamas. A música envolve a emoção dominando todos. Agora vamos fazer um breve intervalo, só para revitalizar as forças. Segure-se aí, porque logo mais tem música boa voltando na Pista Neja, a pista predileta do Brasil.
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3: motos. Quem tem mais de 17 anos de idade vai lembrar desse carro, viu? O icônico Kit, o carro inteligente do seriado A Super Máquina, parece ter resolvido combater o crime por conta própria. Ou pelo menos é o que o sistema de trânsito de Nova York acredita. O Museu Volo, em Chicago, tomou um susto ao receber pelo correio uma multa de $50 por excesso de velocidade. O pequeno detalhe é que o carro está estacionado em exposição no museu há anos e fica a mais de 1.300 quilômetros de distância de Nova York. A infração bizarra ocorreu porque a câmera de trânsito leu a placa decorativa da Califórnia que diz Knight. O sistema automatizado, em um momento de pura confusão digital, associou a placa cenográfica a um registro real e enviou a conta para o museu. Os responsáveis pelo museu levaram a situação com bom humor nas redes sociais, mas já avisaram que vão recorrer, viu? Pelo visto, nem a inteligência artificial mais famosa dos anos 80 escapa da burocracia das multas de trânsito modernas.
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3: Intervalo concluído. E agora vamos encerrar com chave de ouro nossa festa sertaneja. Prepare-se para a seleção dos últimos sucessos. Lembre-se, o melhor sempre vem no final. Cada nota musical carrega um valor inestimável. Cada refrão ecoa com maior intensidade, pois celebramos o encerramento de nossa festa sertaneja. E você, sempre presente aqui, cantarolando, entusiasmado, integrando a pista mais adorada do Brasil. Prepare-se para os últimos grandes sucessos que marcaram o grandioso encerramento desta edição. Continue aqui comigo, Paulinho Maciel, porque agora começa a derradeira do bloco do Pistaneja. A festa sertaneja eterna.

0: jornada emocionante nessa pista hoje. A música sertaneja dominou o ar enquanto cada refrão era cantado em uníssono, carregado de sentimento. Um sincero obrigado para quem esteve do outro lado cantando, dançando e fazendo a festa pulsar. Sem sua presença, não teríamos essa energia. Você é parte fundamental desta celebração. Cada festividade encontra o seu ponto final, mas nossas despedidas vêm carregadas de expectativas para o próximo evento. O ritmo sertanejo nunca cessa e a emoção está sempre em alta. A pista está constantemente pronta para acolher mais sucessos.
1: Eu, Paulinho Maciel, tive o prazer de estar à frente de mais um programa na pista da sua sintonia. Nos vemos na próxima edição do Pistaneja. Que a música sempre acompanhe você.
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5: Oi, gente, tudo bem? Quase finalizando a semana, uma maravilhosa quinta-feira para vocês. E no Sinal Verde de hoje, você confere dicas importantes sobre direção consciente e como pequenas atitudes ajudam você a chegar ao seu destino com segurança. Vamos conferir. Pise no freio e valorize a vida. Respeitar os limites de velocidade de cada via não é só para evitar multas. É uma questão de física. Quanto mais rápido você corre, menor o seu tempo de reação. Em alta velocidade, desviar de um buraco ou fazer uma parada brusca se torna quase impossível. Vá com calma, siga a sinalização. E lembre-se que chegar com segurança é muito mais importante do que chegar rápido.
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1: A Progresso
18: passa a apresentar neste momento a oração do Ângelus.
19: Quinta-feira de adoração, convido você para juntos rezarmos o Ângelus. Essa oração em que nós nos colocamos diante de Deus, pedindo a intercessão e proteção de Maria Santíssima, nossa mãe. O anjo do Senhor anunciou a Maria, e ela concebeu do Espírito Santo. Ave Maria, cheia de graça, o Senhor é convosco, bendita sois vós entre as mulheres, e bendito é o fruto do vosso ventre, Jesus. Santa Maria, Mãe de Deus, rogai por nós, pecadores, agora e na hora de nossa morte. Amém. E Maria respondeu: eis aqui a serva do Senhor, faça-se em mim segundo a vossa palavra. Ave Maria, cheia de graça, o Senhor é convosco, bendita sois vós entre as mulheres, e bendito é o fruto do vosso ventre, Jesus. Santa Maria, Mãe de Deus, rogai por nós, pecadores, agora e na hora de nossa morte. Amém. E o Verbo divino se fez carne e habitou entre nós. Ave Maria, cheia de graça, o Senhor é convosco. Bendita sois vós entre as mulheres e bendito é o fruto do vosso ventre, Jesus. Santa Maria, Mãe de Deus, rogai por nós, pecadores, agora e na hora de nossa morte. Amém. Glória ao Pai, ao Filho e ao Espírito Santo, como era no princípio, agora e sempre. Amém. rogai por nós, Santa Mãe de Deus, para que sejamos dignos das promessas de Cristo. Oremos, infundi, Senhor, em nossos corações a vossa graça, para que nós, que reconhecendo pela anunciação do anjo a encarnação de Jesus Cristo, vosso Filho, cheguemos por sua paixão e cruz à glória da ressurreição. Pelo mesmo Cristo, nosso Senhor. Amém. E por intercessão da Virgem Maria, desça sobre você, sobre tua casa, sobre tua família, a bênção de Deus, Todo-Poderoso, Misericordioso, Ele que é Pai, Filho e Espírito Santo. Amém.
18: Se encerra neste momento a oração do Ângelus.
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do amor à terra e à tradição é que nasce a cultura de um povo. A tradição é fonte perene, marcando o passado e também o presente. Tradição é rio que da fonte emana, buscando o mar do futuro. Postais da querência, se apresentando aos senhores, noite de quinta-feira, 21 de maio, 18 horas, 13 minutos, 35 segundos. Temperatura em declínio, neste momento, 12 graus e 8 décimos, no centro de Clevelândia. E a partir de agora, a música nativista invade o seu rádio neste início de noite. Convidamos para cantar Xana Miller no Recanto do Tio Beja, o grupo Quarteto Coração de Potro e o Chiru Antunes, Tchê e César Passarinho canta Os Cardeais. Boa noite.

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Tchê amigo, que é ser igual.

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Postais da Querência, um programa de música nativista e regionalista no seu rádio. Dezoito horas, 31 minutos pelo horário de Brasília. Temperatura de 12 graus, em declínio, no centro de Clevelândia. Nosso canto gaúcho prossegue nesta noite fria de quinta-feira, 21 de maio. E para amanhã, a previsão da meteorologia para que tenhamos chuva já no período da tarde. Aqui a música nativista, César Oliveira e Rogério Melo cantando Campeiros. César Lindermayer nos traz Filho do Vento. E o Capitão Faustino interpreta Destino de Alambrador.

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4: Amanhã tem previsão de aumento das nuvens, probabilidade de chuva e isoladamente até algum temporal por conta da influência de uma baixa pressão. Ainda é frio no amanhecer, mas aos poucos a nebulosidade vai aumentando. Durante o período da tarde e noite, não dá para descartar a ocorrência de chuva. É uma chuva que ela é passageira, teoricamente falando, porque é mais entre a tarde e a noite da sexta-feira. Durante o fim de semana, essa baixa pressão ela se afasta, ainda que provoque alguma chuva entre a madrugada, início da manhã do sábado. Ao longo do sábado é mais é tempo seco mesmo, nublada, sol e chuvas rápidas, isoladas. E no domingo segue com o tempo seco, nublada, sol e pancadas passageiras isoladas durante o período das tardes, da tarde. A mínima no amanhecer no fim de semana não é tão baixa assim, ela fica em torno aí dos 8, 9 graus. E durante a tarde, temperaturas em torno dos 20 graus. Peter Scheuer, meteorologista, com a previsão do tempo.
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6: Olá, amigos, quem fala é Edson Dutra, gaiteiro e cantor dos Serranos. 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No comando, meu colega e amigo Mauro Fernando. Agora ele vai rodar uma moda gaúcha bem caprichada pra vocês. Um abraço a todos.
7: Mas tchê, Edson, tá rodando já. O romance de Pedro Campeiro e Maria Clara com Beira de Estrada, o Baitaca e depois o Badeco Rosa. Uma boa noite e até amanhã.

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2: Em Brasília, 19 horas.
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3: Boa noite.
2: Boa noite para você que nos acompanha em todo o país.
3: Quinta-feira, 21 de maio de 2026.
2: Vamos ao destaque do dia: renegociação de dívidas.
3: Mais de 1 milhão de pessoas já foram beneficiadas pelo novo Desenrola Brasil.
2: O valor negociado pelas famílias chega a 10 bilhões de reais. Gabriela Noronha.
4: E para atingir ainda mais pessoas, a partir do dia 26, trabalhadores poderão utilizar parte do FGTS para quitar dívidas do Desenrola.
3: Quer reformar sua casa? Famílias com renda de até 13 mil reais por mês podem financiar obra com juros mais em conta. É o Reforma Casa Brasil.
2: Dignidade, programa Periferia Viva vai construir banheiros para 30 mil famílias que vivem sem estrutura sanitária básica.
3: Vamos saber mais sobre esses temas com o ministro das Cidades, Vladimir Lima.
2: E ainda, valorização da cultura.
3: No Espírito Santo, o presidente Lula assina medida de reconhecimento, preservação e promoção das culturas tradicionais e populares.
5: O investimento em cultura movimenta uma indústria potente, estimula a economia, transforma a vida de cidades. Por isso, a cultura será sempre prioridade do nosso governo.
2: Na apresentação da Voz do Brasil, Mariana Jungmann e Luciano Seixas.
3: E acompanhe a gente ao vivo, acesse radiogov.ebc.com.br ou canal Gov na sua TV aberta.
2: Mais de 1 milhão de pessoas já saíram do vermelho com a ajuda do Desenrola Famílias.
3: A ação é voltada para quem tem dívidas como cartão de crédito e cheque especial.
2: E faz parte do novo Desenrola, lançado este mês pelo governo do Brasil, que também contempla estudantes, produtores rurais e pequenos empresários.
3: Serão, ao todo, 90 dias de negociações com juros e condições facilitadas.
4: Segundo os dados do Ministério da Fazenda, mais de 1 milhão de pessoas já renegociaram ou quitaram dívidas por meio do Desenrola Famílias, uma das categorias do novo Desenrola, lançado este mês pelo governo do Brasil. O valor negociado pelas famílias já chega a 10 bilhões de reais. Podem participar pessoas com renda mensal de até 5 salários mínimos, cerca de R$ 8.100, que possuem dívidas como o cartão de crédito ou cheque especial. Segundo o ministro da Fazenda, Dario Durigan, quase metade das operações do Desenrola Famílias registradas até agora foram quitadas à vista.
6: Foram mais de 449 mil dívidas quitadas à vista. A pessoa já resolveu a sua pendência de dívida bancária de uma vez por todas, tá? Essas operações tiveram um desconto na média de 85%. As dívidas antigas que estavam atrapalhando a vida das famílias e das pessoas.
4: Podem ser negociados débitos contratados até 31 de janeiro de 2026 e que estejam com atraso entre 91 dias e 2 anos. Os descontos podem chegar a 90%, dependendo da forma de pagamento. O objetivo é ajudar na recuperação financeira das famílias e reduzir os índices de inadimplência no país. E para atingir ainda mais pessoas, a partir do dia 26, trabalhadores poderão utilizar parte do FGTS para quitar dívidas do Desenrola. Os recursos virão do saldo residual liberado pelo saque aniversário do FGTS, como explica o secretário executivo do Ministério da Fazenda, Rogério Seron.
7: No dia 26 acontecerá essa liberação de recursos, então vai sobrar o saldo residual em cada um dos trabalhadores do saldo que ele tem no seu FGTS. Aí esse saldo residual ele pode utilizar uma parcela para, se ele for um beneficiário do Desenrola, né, tiver uma dívida inadimplente e for renegociar, ele pode retirar 20% ou R$ 1.000. O que for maior.
4: O novo Desenrola atende 4 categorias: famílias, micro e pequenas empresas, pequenos produtores rurais e estudantes com dívidas do Fundo de Financiamento Estudantil. No caso do FIES, 34 mil contratos já foram refinanciados até agora, com desconto médio de 80%. Lembrando que quem quiser negociar deve procurar a instituição financeira onde possui a dívida ou acessar os canais oficiais de negociação dos bancos, participantes e parceiros. Reportagem Gabriela Noronha.
2: Direito à restituição do imposto de renda, fique atento.
3: Amanhã, a Receita Federal vai abrir consulta ao maior lote de restituição da história.
2: Serão beneficiados cerca de 8 milhões e 700 mil contribuintes, um total de 16 bilhões de reais em crédito.
3: O pagamento será realizado no dia 29 de maio.
2: Os próximos lotes de restituição serão pagos nas seguintes datas: 30 de junho, 31 de julho e 28 de agosto.
3: Para verificar se a restituição foi liberada, acesse www.gov.br/Receita Federal.
2: Um banheiro dentro de casa pode parecer algo simples, mas ainda não é a realidade para todos os brasileiros.
3: Para mudar esse quadro, o governo do Brasil faz a seleção de mais de 30 mil famílias que moram em periferias para construir ou reformar banheiros e oferecer melhores condições sanitárias para as pessoas.
8: A cearense Maria de Fátima mora com a família numa casa de madeira, sem rede de esgoto sanitário, no assentamento Dorotsteng, uma área periférica do Distrito Federal. Contando apenas com a aposentadoria do marido, a renda familiar é toda comprometida com despesas básicas, como remédios e comida. Aos 63 anos, ela tem um sonho: ter uma casa confortável e um banheiro adequado.
9: E quando a senhora tiver um banheiro assim bem arrumadinho, para tomar um banho bem gostoso?
10: Tomar bem gostoso assim, sabe? Ficar ali dentro do banheiro assim e olhar assim para a pasteira do banheiro e dizer assim: como é que eu ganhei um tão lindo desse jeito?
8: A líder comunitária no assentamento, Rita de Cássia Correia, conta que das cerca de 750 famílias que vivem na região, pelo menos 300 estão em situação semelhante, sem dependências sanitárias funcionais. Foi ela quem teve a iniciativa de inscrever a comunidade no programa Periferia Viva Reformas, do Ministério das Cidades, que tem como objetivo melhorar as condições sanitárias.
11: Estou como liderança que acompanha o dia a dia das famílias. Quando você fala de um banheiro, elas veem isso: um vaso, um piso queimado às vezes, ou até mesmo de madeira, e uma torneira ou um chuveiro, é o banheiro. Quando você fala: não, mas você pode colocar um box, uma pia, um chuveiro, um forro, ela fala: não, isso é coisa de rico, isso aí não está dentro da minha realidade. É uma maneira de trazer dignidade e trazer autoestima, principalmente para as mulheres, né?
8: Mais de 1 milhão de pessoas vivem em situação sanitária inadequada em todo o país, segundo o IBGE. E o programa Periferia Viva Reformas é justamente para reduzir esses dados. Nesta primeira seleção, mais de 30 mil famílias de 130 municípios serão atendidas. Cada uma delas poderá receber até R$ 40 mil para custear a construção ou reforma do banheiro, como explica o secretário nacional de periferias do Ministério das Cidades, Vitor Araripe.
12: Esse programa funciona com kits. A gente tem vários módulos de kits, então kit para revestimento de parede, kit de piso, kit do banheiro. Então, do banheiro tem vários tipos de kits também, que são moduláveis a partir da demanda da residência dessa pessoa. Então, a gente tem esse limite dos 40 mil, que é a composição de vários kits.
8: Os contemplados pelo programa pagarão um valor máximo de R$ 400 pelo financiamento, o que corresponde a 1% do teto de R$ 40 mil. Já as famílias que recebem BPC, que é o benefício de prestação continuada, ou Bolsa Família, ou ainda aquelas que morem em locais sob emergência ou estado de calamidade pública, não vão pagar nada. Reportagem Graziele Bezerra.
2: Para saber a lista dos locais contemplados pelo programa, acesse mapadasperiferias.cidades.gov.br e procure a aba Periferia Viva Reformas.
3: E a gente vai explicar mais detalhes sobre os programas do governo do Brasil para melhoria das moradias dos brasileiros com o ministro das Cidades, Vladimir Lima, que está conosco ao vivo aqui no estúdio da Voz do Brasil. Boa noite, ministro.
13: Boa noite, Mariana. Boa noite, Luciano, e a todos que nos ouvem.
3: Ministro, vamos começar explicando, então, como é que vai funcionar o programa Periferia Viva Reformas. Ele é voltado para quem, exatamente, e que tipos de reformas podem ser feitas com ele?
13: Mariana, antes de ir ao ponto e responder diretamente a sua pergunta, é importante entender a lógica da política habitacional no país. A gente, com aquelas famílias que não têm habitação, não têm moradia, nós atendemos por meio do programa Minha Casa Minha Vida. A gente dá a casa, né? Seja ela financiada ou subsidiada. Para aquelas famílias que têm a casa, e a gente precisa resolver algum tipo de inadequação habitacional, reforma de um banheiro, um quarto, um telhado, um ajuste na instalação elétrica, uma questão relacionada à inadequação, a gente atende com Reforma Casa Brasil. E o Periferia Melhoria, que é uma preocupação do governo do Brasil, que não deixa ninguém para trás, ele tem um foco em atuar naquelas famílias, pasmem, mais de 4 milhões de brasileiros não têm banheiro ou têm um banheiro compartilhado com outras famílias. Então, o foco do Periferia Melhoria é entrar na comunidade, nas favelas brasileiras, né? Em áreas que são regularizáveis, áreas já regularizadas, levando o banheiro. E já que a gente está indo até a casa da família construir um banheiro novo ou reformar o banheiro que está precário, a gente aproveita e também trata de outras inadequações habitacionais nas periferias do Brasil. Reformando um quarto, telhado, ampliando um quarto, muitas vezes uma família grande que precisa de um quarto a mais, com teto até 40 mil reais para beneficiar essa família. Essa família a gente leva dignidade e qualidade de vida. Afinal de contas, ela não tem condição de construir um banheiro aí com recursos próprios.
3: E quem são essas famílias atendidas pelo Periferia Viva Reformas?
13: São famílias que moram...
3: O banheiro, exatamente,
13: a história do banheiro. São famílias que moram em comunidade, né, mais precária, comunidade sem infraestrutura. Muitas vezes ela tem a casa ali, mas ela não tem o banheiro. São famílias com a renda até R$ 2.850. E a gente pensando numa lógica de levar esse banheiro para essas famílias, a gente... De forma plausível, a gente pensou especial assim, ter um diálogo com a comunidade. Como é que a gente traz um diálogo com a comunidade? Com as representações dos territórios periféricos. Para que essas representações que já dialogam com a comunidade, sabem as necessidades, possam estar fazendo essas propostas e levando aí esses projetos, diagnosticando o que é necessário para poder levar o banheiro para essas comunidades, né?
2: Então, ministro, como é que vai funcionar essa relação, né, com as famílias atendidas? São esses agentes, essas organizações da sociedade civil que vão contratar as reformas em vez das famílias?
13: Os agentes comunitários, que são as entidades sem fins lucrativos, os movimentos, as associações que representam a comunidade, elas fizeram propostas para a gente, o Ministério das Cidades, e essas propostas para levar o banheiro para cada família aí que está no levantamento lá das famílias que precisam dentro daquela comunidade de um banheiro novo. E claro que nesse diagnóstico que ela vai fazer, ela vai propor uma Mariana. Mariana, ela precisa do banheiro, só que a casa da Mariana está com o telhado furado. Então, a gente precisa também recompor o telhado da Mariana. A Mariana, a gente resolve com o telhado, mas o Luciano tem uma situação que tem infiltração na parede. Ou seja, além de reformar o banheiro do Luciano, eu aproveito, já que a entidade organizadora já está lá e diagnosticou que tem uma infiltração na sua parede, aproveita também para resolver essa infiltração na sua parede, com o teto até 40 mil reais.
3: Mas são essas entidades, essas organizações, elas é que vão contratar e oferecer a reforma para as pessoas?
13: Exatamente.
3: Ou elas só vão indicar quem é e a família que vai receber o dinheiro para a reforma e cuidar da reforma?
13: Essas entidades, elas fizeram a proposta, a gente vai contratar e transferir o recurso para essas entidades vão fazer os projetos para cada casa, do que a casa necessita, se é o banheiro com infiltração, para resolver a infiltração, se é o banheiro para resolver o telhado, e a entidade que vai executar a obra. Aí a relação da família é com a entidade.
3: E as famílias podem fazer reformas, como você disse, até 40 mil reais, né? O que está incluído nessa previsão de orçamento? Qual vai ser a contrapartida também dessas famílias?
13: As famílias vão pagar apenas até 1%, porque 40 mil reais é o teto máximo. Então, assim, se uma família fizer uma reforma de 30 mil reais, ela vai pagar 300 reais. É um valor único que vai dar o benefício dela, além de ter um banheiro novo, ela poder também ter alguns outros tipos de reforma na casa dela. A exemplo do que eu dei aqui para o Luciano, a questão de resolver infiltração, de resolver o telhado, de resolver algum problema na janela.
3: E aí está incluído tudo,
13: tá,
3: né?
13: Incluído tudo,
3: a mão de obra.
13: Exatamente, mão de obra, material e tudo mais.
2: E como é que as famílias se candidatam ao programa, ministro? Elas devem procurar os agentes promotores, devem fazer algum tipo de cadastro junto ao governo?
13: Quando a entidade fez essa proposta para o governo federal, para o Ministério das Cidades, ela já tinha mapeado qual o bairro, qual é a comunidade que ela vai atuar, né? E claro que tem uma organização dessa demanda para levantar agora a necessidade de cada família. em casa a casa, né, pegar certinho o nome, verificar todo o imóvel, o que, que ele precisa, além do banheiro, se, ó, vamos checar aqui o telhado, precisa ajustar o telhado, precisa ajustar o piso. Mas essa comunidade, ela está de antemão mapeada para que agora a gente possa contratar essas obras e executar a reforma desses banheiros.
3: Ministro, o senhor começou falando, então, que a gente tem o Minha Casa Minha Vida para oferecer casa para quem não tem. O Reforma Casa Brasil para oferecer melhorias em casas que precisam de adequações e o Reforma, eu preferia Viva Reformas, então, para oferecer esse tipo de necessidade mais básica, mais premente. Vamos falar do Reforma Casa Brasil agora, porque a gente... ele é um pouco diferente, eu queria que o senhor explicasse a diferença entre ele e esse programa lançado agora e que tipo de melhorias podem ser feitas pelo Reforma Casa Brasil.
13: Certo, então vamos lá. Como eu estava falando, o programa Minha Casa Minha Vida, ele foca na habitação, para quem não tem. O programa Periferia Melhoria, a gente vai nos bairros periféricos, os bairros mais simples, carentes, né? Pessoas extremamente carentes, que a gente resolve e que não tem condição de pegar um financiamento, não tem condição de fazer um banheiro com recursos próprios. No caso do Reforma Casa Brasil, a gente potencializa resolver questões de inadequações em moradias para aquela família com renda até 13 mil, que pode acessar o crédito, um financiamento, com a taxa de juros de 0,99%, com um empréstimo máximo e um valor para financiar de até 50 mil reais, e que ela pode tá reformando um quarto, ampliando um quarto, reformando o banheiro que ela já tem, reformando o telhado, fazendo instalação elétrica, hidráulica e dando uma melhor qualidade para a sua casa.
3: Às vezes ampliando
13: Às vezes ampliando. A gente tem cerca de disponível para o programa Reforma Casa Brasil cerca de 30 bilhões de reais. Para o programa Periferia Melhoria, que a gente falou agora há pouco, a gente selecionou 9 mil moradias e a gente potencializou, na verdade, esse 9 mil, desculpe, 9 mil era a meta e a gente triplicou, foi para 30 mil. Mas são assim, são formas de atender a população brasileira, aquelas famílias que mais precisam, cada qual de acordo com sua necessidade. Para quem não tem casa, programa Minha Casa Minha Vida.

0: que ela traz mais famílias para o programa. Ela é mais atrativa e ela dá oportuniza a família aí a poder, de fato, estar melhorando sua unidade habitacional, sua moradia, com as reformas que a gente falou aqui agora há pouco, né?
1: E o programa aceita pessoas que estiverem com o nome sujo, negativado por dívida, como cartão de crédito, por exemplo, cheque especial?
0: Numa situação dessa aqui, uma análise de crédito, Mariana, assim, então é importante que as pessoas vão ter que reunir as documentações, né, os documentos com prova e renda e tudo, para que seja feita uma avaliação aí pelo agente financeiro e ela possa estar acessando um financiamento com a taxa facilitada pelo governo do Brasil, pelo governo do presidente Lula, né?
2: Ok, nós conversamos com o ministro das Cidades, Vladimir Lima. Muito obrigado, ministro, por sua entrevista aqui à Voz do Brasil.
0: Obrigado, pessoal.
1: Iniciativas para fortalecer a cultura popular no país.
2: O governo do Brasil entregou hoje 90 equipamentos culturais itinerantes que podem ser adaptados para bibliotecas, estúdios e oficinas de cinema.
1: A entrega foi feita durante a sexta Teia Nacional dos Pontos de Cultura, que contou com a participação do presidente Lula.
3: Um desfile de estandartes representando os estados brasileiros marcou a abertura da sexta Teia Nacional dos Pontos de Cultura em Aracruz, no Espírito Santo. Depois de um intervalo de 12 anos, o evento foi retomado, reunindo agentes culturais, coletivos, mestres e mestras das culturas populares, povos tradicionais, representantes da sociedade civil e gestores públicos. A iniciativa faz parte do Cultura Viva, programa criado há 22 anos para movimentar o setor. A ministra da Cultura, Margarete Menezes, destacou os avanços do setor nos últimos 3 anos.
4: Tem em torno de 400 milhões sendo aplicados por ano na produção cultural de base comunitária. E nós passamos nessa gestão para 23.121 iniciativas fomentadas até agora.
3: Durante o evento foram distribuídas placas de identificação aos pontos de cultura. Todos os mais de 16 mil pontos certificados em todo o país vão receber o material. Uma outra entrega feita em Aracruz foi a de 90 unidades dos Movicels. Os Movicels são equipamentos culturais itinerantes, adaptados com biblioteca, estúdio audiovisual, recursos tecnológicos, material para oficinas e cinema ao ar livre. Essa estrutura permite que municípios desassistidos possam ter acesso a atividades culturais. O presidente Lula destacou a importância do investimento em cultura.
5: O investimento em cultura movimenta uma indústria potente, estimula a economia, transforma vidas e cidades. Por isso, a cultura será sempre prioridade no nosso governo. Contará sempre com políticas públicas capazes de ajudá-la a exercer todo o seu potencial simbólico e econômico.
3: Para celebrar a cultura nacional, foram assinadas portarias que regulamentam a Rede Nacional de Mestras e Mestres das Culturas Tradicionais e Populares e o Programa Festejos Populares do Brasil. Também foram assinados o Decreto de Renovação do Conselho Nacional de Política Cultural e o Decreto que cria a Política Nacional para as Culturas Tradicionais e Populares. De Aracruz, no Espírito Santo, Luana Caro.
2: Também em Aracruz, o presidente Lula entregou 12 micro-ônibus do programa Agora Tem Especialistas Caminhos da Saúde e 11 vans do Programa Especial de Saúde do Rio Doce.
1: Os micro-ônibus são equipados com ar-condicionado e plataformas de acessibilidade e beneficiam 12 municípios capixabas.
2: Eles vão fazer o transporte sanitário seguro e gratuito de pacientes do SUS que precisam se deslocar para outras cidades para realizar consultas, exames, tratamentos especializados e procedimentos de média e alta complexidade.
1: Já as vans foram entregues para 11 municípios e serão utilizadas no transporte de pacientes para consultas, procedimentos e cirurgias fora do domicílio.
2: Seja como transporte de pessoas ou movimentação de cargas, as hidrovias do Brasil funcionam como principal acesso em diversas regiões.
1: E hoje o governo fez um balanço de ações desenvolvidas pela Secretaria Nacional de Hidrovias e Navegação, criada há 2 anos.
6: Mais hidrovias para transporte de pessoas e produtos pelo país. Essa é uma das metas alcançadas pelo Ministério de Portos e Aeroportos. Esse modal cresceu mais de 12% entre 2024 e 2025. O ministro da pasta, Tomé Franca, ressaltou as vantagens que esse tipo de transporte oferece.
7: Que as hidrovias é um caminho seguro para que a gente possa reduzir o custo logístico, que a gente possa fazer a integração do desenvolvimento regional,

0: Nós vivemos num país que são vários Brasis, e as regiões do Nordeste, do Norte, da Amazônia, ela precisa das hidrovias para o seu desenvolvimento. E, finalmente, um transporte que é sustentável, um transporte que preserva o meio ambiente.
1: O Ministério de Portos e Aeroportos apresentou também um planejamento que prevê leilões para concessão de 6 hidrovias no primeiro semestre de 2027, em diferentes regiões do país. Entre os trechos incluídos no plano estão os rios Paraguai, Madeira, Tocantins e Tapajós. Já no segundo semestre deste ano, está previsto o leilão de concessão de um trecho do São Francisco. O secretário nacional de Hidrovias e Navegação, Otto Bourlier, destaca que as hidrovias devem ajudar a vida de quem vive perto dos rios.
2: Ribeirinhos, pescadores, indígenas, ou seja, a população que muitas vezes não tem acesso de forma em longo prazo de serviços públicos. Então é uma agenda de Estado que a gente está iniciando agora, em que a gente vai trazer ganhos sociais, ganhos logísticos e ganhos ambientais.
1: Desde 2023, 1 bilhão e 500 milhões de reais foram investidos para fortalecer a navegação no país. Só neste ano, a previsão é de um investimento total que supera R$500 milhões. Com locução de Raquel Mariano, reportagem Márcia Fernandes.
3: De janeiro a abril deste ano, o Brasil registrou a melhor movimentação da história nos aeroportos, ultrapassando os 44 milhões de passageiros.
4: Um crescimento de 7,6% na comparação com o mesmo período do ano passado.
3: A aviação doméstica, com voos pelo país, registrou mais de 33 milhões de viajantes.
4: De acordo com o Ministério do Turismo, o fortalecimento de destinos domésticos contribui para o cenário.
3: E essas foram as notícias do Governo do Brasil.
4: Uma realização da Secretaria de Comunicação Social da Presidência da República.
3: Com produção da empresa Brasil de Comunicação.
4: Fique agora com as notícias do Poder Judiciário e do Congresso Nacional. Boa noite.
3: Boa noite para você e até amanhã.
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7: STF valida lei que reduziu área protegida no Pará para viabilizar ferrogrão.
8: STJ identifica tentativas de fraude com comandos ocultos em petições e determina a apuração dos casos.
7: Presidente do TSE defende a atuação contra o uso abusivo da inteligência artificial nas eleições.
8: Boa noite, eu sou Marcela Luiza.
7: E eu sou Walter Lima.
8: O Supremo Tribunal Federal declarou constitucional a lei que autorizou a redução de área protegida no Pará para viabilizar a construção da Ferrogrão, ferrovia projetada para ligar o norte do país ao Mato Grosso.
7: A ação foi apresentada pelo PSOL contra uma lei de 2017. A legenda sustentava que a Constituição exige a edição de lei formal para a redução de áreas protegidas.
8: No julgamento, prevaleceu o entendimento do relator ministro Alexandre de Moraes. Segundo ele, não houve irregularidade no processo legislativo nem retrocesso ambiental, já que a construção da ferrovia continua condicionada à obtenção de todas as licenças solicitadas pelos órgãos competentes.
7: O plenário também aderiu à proposta de autorizar o Poder Executivo para compensar por decreto a área de retirada do parque.
8: STJ detecta uso de prompt injection em processos e anuncia medidas de segurança e responsabilização dos envolvidos.
7: O mecanismo tenta manipular sistemas de inteligência artificial por meio de comandos invisíveis inseridos em documentos judiciais. Tiago Gomide.
9: O Superior Tribunal de Justiça informou ter identificado petições com técnicas de prompt injection usadas para enganar modelos de inteligência artificial com comandos ocultos. Segundo o presidente da corte, ministro Herman Benjamin, o sistema STJ Logos possui barreiras de segurança capazes de neutralizar as tentativas de fraude. O tribunal determinou que os casos sejam certificados nos autos e anunciou a instauração de inquérito policial e procedimento administrativo para apurar responsabilidades criminais e disciplinares de advogados e escritórios eventualmente envolvidos.
8: Presidente do TSE defende a atuação contra o uso abusivo da inteligência artificial nas eleições.
7: A declaração do ministro Nunes Marques foi feita durante a abertura do seminário Seta Debate. Mariana Fabre.
10: O presidente do TSE, ministro Nunes Marques, afirmou que o uso de inteligência artificial para enganar eleitoras e eleitores ou para atacar o sistema eleitoral não deve ser tolerado. Para ele, o avanço tecnológico que interfere na vontade popular deve ser respondido com inteligência democrática. O ministro lembrou que o uso irregular de IA, que viola as normas eleitorais, pode ser enquadrado como uso indevido dos meios de comunicação e até como abuso de poder político ou econômico.
8: Moradores da Ilha do Marajó recebem serviços básicos de cidadania.
7: Esse foi o quarto dia de itinerância da Justiça do Trabalho. Luma Soares.
11: Movimentação intensa aqui em Breves, escolas lotadas e pátios cheios de moradores em busca de justiça, cidadania e saúde. Mesmo na reta final, as ações da Justiça do Trabalho não param. Hoje, o TRT da 8ª Região deu curso de Libras para profissionais de instituições públicas e inaugurou uma biblioteca temática com doação de livros infantis. O mutirão do Justiça Itinerante é coordenado pelo CNJ, com mais de 50 entidades parceiras. Os atendimentos gratuitos em Breves, Portel e Melgaço vão até amanhã, sexta-feira, dia 22.
8: Após a ação do MPF e de órgãos parceiros, IBGE lança censo da população em situação de rua em Belém, no Pará.
7: Os dados vão servir para a criação de políticas públicas para essa população. Tatiana Castro.
12: Segundo dados do CadÚnico contabilizados até 2025, em Belém existem 1.952 pessoas em situação de rua. No entanto, por estarem desvinculados da rede assistencial básica, uma grande parcela desses cidadãos sequer constava nos registros oficiais da Prefeitura. Após a ação do MPF e de órgãos parceiros, o IBGE lançou o portal oficial da pesquisa, que vai reunir os dados coletados.
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8: Uma boa noite.
7: E até amanhã.
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4: Eu sou Paula Groba.
13: E eu sou Ricardo Nakaoka.
4: E estes são os destaques de hoje do Jornal do Senado, que começa agora.
13: Congresso derruba vetos e libera recursos federais para pequenos municípios endividados com a União.
4: Sugestão legislativa prevê isenção de imposto de renda para militares.
13: Chega ao Congresso medida provisória que cria crédito de 30 bilhões para taxistas e motoristas de aplicativo trocarem de carro.
4: Boa noite.
13: Boa noite.
4: O Congresso derrubou os vetos do presidente Lula que impediam municípios com até 65 mil habitantes, mesmo endividados com a União, de receber recursos federais.
13: Com a decisão, essas cidades voltam a ter acesso a verbas de programas do governo e de emendas parlamentares. Os detalhes com o repórter Márcio Maturana.
14: Municípios com até 65 mil habitantes que estejam inadimplentes com a União poderão firmar convênios e receber recursos federais por meio de programas e emendas parlamentares. Isso porque senadores e deputados derrubaram os vetos do presidente Lula a quatro dispositivos da Lei de Diretrizes Orçamentárias, em sessão conduzida pelo presidente do Congresso, Davi Alcolumbre.
15: Vossas Excelências sabem que cerca de 90% dos municípios brasileiros, exatamente 92%, possuem menos de 165 mil habitantes. Também é do conhecimento de Vossas Excelências e de todos que o atual atual quadro de desafios orçamentários e fiscais que as prefeituras por todo o país têm enfrentado para implementar políticas públicas e, por isso, neste cenário, esta sessão congressual, com esta pauta previamente estabelecida, esta deliberação é de extrema importância para que os pequenos municípios brasileiros possam ter acesso aos convênios.
14: Segundo Davi, a medida pode beneficiar mais de 3 mil municípios brasileiros. Ele disse que a derrubada desses vetos atende a um pedido de prefeitos feito durante a 20ª Marcha à Brasília em defesa dos municípios.
4: E pedidos pela instalação da CPMI e do Banco Master marcaram a sessão do Congresso Nacional nesta quinta-feira. Parlamentares da base e da oposição defenderam a investigação de negociações suspeitas envolvendo a instituição financeira.
13: O presidente do Congresso, Davi Alcolumbre, afirmou que a leitura dos requerimentos para a criação de CPMIs é prerrogativa da presidência, conforme o regimento do Senado. Ele destacou que a sessão foi convocada para analisar vetos presidenciais relacionados a repasses a municípios inadimplentes.
15: Em resposta à questão de ordem levantada por vários parlamentares na sessão do Congresso de hoje, que requereram a leitura do requerimento de criação da Comissão Parlamentar Mista de Inquérito, a presidência esclarece que as matérias do expediente serão objeto da leitura a juízo do presidente. Portanto, o momento da leitura é um ato discricionário da presidência da mesa do Congresso Nacional.
4: A Comissão de Educação do Senado debateu os impactos da militarização das escolas públicas brasileiras.
13: Pesquisadores, representantes de entidades educacionais e estudantes criticaram a presença de agentes militares na gestão escolar e defenderam mais investimentos em políticas educacionais. Repórter Henrique Nascimento.
16: Segundo os participantes, ainda não existem evidências conclusivas de que a militarização melhore o desempenho escolar. A presidente da Comissão de Educação, senadora Tereza Leitão, do PT de Pernambuco, afirmou que especialistas defendem avaliações mais rigorosas sobre os impactos pedagógicos e sociais das escolas cívico-militares.
17: Há um conjunto de setores e segmentos da sociedade que tem alertado para a ausência de evidências conclusivas que associem a militarização à melhoria consistente da aprendizagem, defendendo avaliações rigorosas sobre seus efeitos pedagógicos, sociais e financeiros.
16: O professor da USP, Salomão Barros Ximenes, afirmou que entidades ligadas à ONU demonstram preocupação com esse modelo.
18: Todos condenam o Brasil pelo processo de expansão da militarização. Na verdade, nos dá vergonha, né? Essa é a verdade. Nos dá vergonha que o Brasil esteja se inserindo gradativamente num rol bastante pequeno de países que militarizam escolas como política institucional.
16: O tema também está em debate no Senado. Projetos em análise pelos senadores defendem o fortalecimento das escolas cívico-militares e a criação de uma frente parlamentar sobre o tema.
4: E militares das Forças Armadas podem ganhar isenção do imposto de renda.
13: Uma sugestão legislativa aprovada pela Comissão de Direitos Humanos e Legislação Participativa avançou no Senado com essa proposta. Repórter Rodrigo Rezende.
19: Uma sugestão legislativa que será agora analisada no Senado como projeto de lei isenta os militares do pagamento do imposto de renda. O relator da sugestão na Comissão de Direitos Humanos e Legislação Participativa, senador Hermes Klan, do PL de Santa Catarina, afirmou que os militares merecem o benefício pelas condições diferenciadas do trabalho.
20: O militar não cumpre jornada de trabalho ordinária, não percebe horas extras nas mesmas bases dos seletistas e estatutários civis, não tem direito de greve, está sujeito a regime disciplinar próprio que pode importar privação da liberdade e pode ser convocado a qualquer tempo para o cumprimento da missão.
19: O projeto também beneficiaria os militares das chamadas forças auxiliares, como bombeiros e policiais militares estaduais e distritais. De acordo com a Hermes Klan, os efeitos financeiros da medida deverão ser debatidos nas comissões temáticas do Senado.
4: A Comissão de Assuntos Sociais aprovou a inclusão da vacina nonavalente contra o HPV no Calendário Nacional de Imunização do SUS.
13: Essa vacina amplia a proteção contra o câncer de colo de útero e diversos outros tipos da doença. Repórter Patrícia Oliveira.
21: A proposta amplia a cobertura vacinal contra o HPV, o papilomavírus humano, que está relacionado principalmente a casos de câncer de colo do útero, além de diversos tumores nas regiões genitais. O Programa Nacional de Imunizações já oferece a quadrivalente, que protege contra 4 subtipos do HPV. A inclusão da vacina nonavalente busca aumentar essa proteção. A autora do projeto, a senadora doutora Eudócia, do PSDB de Alagoas, afirmou que a implementação da vacina pelo SUS custará menos ao governo federal do que as despesas com a doença.
0: Enquanto que a quadrivalente protege a mulher 70% contra o vírus HPV, a nonavalente protege 90%. Nós iremos economizar 3,8 bilhões de reais em um único ano, porque nós não teremos as mulheres com câncer de colo de útero.
21: Se não houver pedido para votação no plenário, a matéria segue para a Câmara dos Deputados.
4: E motoristas de táxi e de aplicativos poderão ter acesso a uma nova linha de crédito para trocar de carro ou comprar o primeiro veículo próprio.
13: O Congresso Nacional vai analisar a medida provisória que destina 30 bilhões de reais ao financiamento de automóveis de até 150 mil reais, com critérios de sustentabilidade ambiental, social e econômica. Repórter Alexandre Campos.
2: Pelo texto da MP editada pelo Executivo, os beneficiários terão carência de 6 meses para o início do pagamento das prestações e de 6 anos para quitar o empréstimo. Os juros serão diferenciados para as mulheres de 11,5% ao ano, enquanto que para os homens de 12,6%. O governo vai destinar 30 bilhões de reais para o programa e exigir das montadoras que a ele aderirem a obrigação de conceder um desconto mínimo de 5% para os motoristas. Ao lembrar que depois da pandemia muitas pessoas optaram por se deslocar por meio de transporte individual compartilhado, o senador Rogério Carvalho, do PT de Sergipe, elogiou a iniciativa do governo.
22: O governo acerta ao atender milhões de trabalhadores brasileiros e brasileiras que trabalham nesta área, dando uma condição semelhante a outros trabalhadores e outros segmentos da economia que têm acesso a crédito, que têm estímulo para poder melhorar a sua condição de trabalho e melhorar a sua renda.
2: Também do PT, o senador Camilo Santana, representante do Ceará, lembrou que a MP vai beneficiar ainda os motoristas que, por não terem carro próprio, alugam veículos para transportar os passageiros pelas ruas do Brasil.
23: A iniciativa pode beneficiar cerca de 1,4 milhão de trabalhadores brasileiros, homens e mulheres que acordam cedo, enfrentam trânsito, insegurança, jornadas exaustivas e que muitas vezes comprometem boa parte da renda no aluguel de um carro para poder trabalhar.
2: De acordo com a medida provisória, quem aderir ao programa poderá incluir no valor das prestações os gastos com seguro e equipamento de segurança do veículo, desde que não ultrapassem 10% do valor do carro. Antes de ser votada pelos plenários da Câmara dos Deputados e do Senado, a MP será discutida por uma comissão mista de deputados federais e senadores.
13: Com edição de Paula Groba e trabalhos técnicos de João Lira, o Jornal do Senado fica por aqui. Acompanhe agora as notícias da Câmara dos Deputados. Boa noite.
4: Boa noite e até amanhã.
6: Jornal Câmara dos Deputados. Congresso derruba veto que proibia repasse a municípios inadimplentes.
24: Deputados tornam crime o aumento abusivo de preços dos combustíveis.
6: Hugo Mota destaca a atuação da Câmara no enfrentamento ao feminicídio.
24: Plenário muda regras para a atuação dos órgãos de fiscalização ambiental.
6: Boa noite. Os deputados aprovaram um projeto que altera a legislação ambiental para impedir a suspensão de empreendimentos rurais sem notificação dos órgãos de fiscalização. Saiba mais detalhes sobre a proposta com o repórter Antônio Vital.
25: O plenário da Câmara aprovou o projeto que altera a lei de crimes ambientais para proibir o embargo de empreendimentos rurais com base exclusivamente em ferramentas de detecção remota, como imagens de satélite que apontem desmatamento. O projeto apresentado pelos deputados Lúcio Moschini, do PL de Rondônia, e Zé Adriano, do PP do Acre, estabelece novas regras para a atuação dos órgãos de fiscalização ambiental. Na prática, antes da aplicação de medidas mais severas, como embargos ou paralisação de atividades, o autuado deverá ser notificado e ter prazo razoável para apresentar esclarecimentos quanto à infração tiver sido identificada apenas por monitoramento remoto. O texto aprovado também determina que, se for constatado dano ambiental, a fiscalização poderá adotar medidas administrativas cautelares para impedir o agravamento desse dano ou para garantir a recuperação ambiental. mas essas medidas não poderão ser utilizadas para antecipar punições aos empreendimentos. Relatora da proposta, a deputada Marussa Boldrin, do Republicanos de Goiás, argumentou que a proposta fortalece o direito à ampla defesa e ao contraditório, sem retirar o poder de fiscalização dos órgãos ambientais. Para ela, imagens de satélite não podem substituir o direito de defesa e até fumaça de fogão a lenha pode ser confundida com queimada. O autor da proposta, Lúcio Moschini, disse que o objetivo é apenas garantir o direito de defesa antes do embargo do empreendimento.
1: Nós queremos que o satélite continue fiscalizando, sim. Antes, porém, que dê o direito de defesa ao produtor rural. Detectou? Perfeitamente. Então notifique o produtor. O ônus da prova hoje é todo do produtor. O satélite não sabe se você tem uma licença de desmatamento. O satélite não sabe se houve uma tempestade e caiu uma árvore, mas o que o satélite faz, através de IA, é embargar.
25: A deputada Marina Silva, da Rede de São Paulo, ex-ministra do Meio Ambiente, disse que o projeto dificulta medidas imediatas de proteção em áreas remotas e pode colocar fiscais de órgãos ambientais em risco.
3: O que estão querendo é voltar ao tempo da impunidade. Não é para corrigir injustiça. Injustiça é expor o fiscal do IBAMA, do ICMBio, aí para uma operação corpo a corpo e ser recebido com bala por pessoas que invadem, que fazem grilagem em terra pública, em terra indígena, em área do governo federal. Isso sim é injustiça. A justiça é usar a tecnologia.
25: O projeto que proíbe o embargo de empreendimentos rurais com base apenas em infrações detectadas por imagens de satélite seguiu para análise do Senado. Da Rádio Câmara de Brasília, com informações de Daniela Lessa, Antônio Vital.
9: Nilton Tato, do PT de São Paulo, critica iniciativas apoiadas pela Frente Parlamentar da Agropecuária. Ele afirma que os projetos defendidos podem fragilizar mecanismos de proteção ambiental, favorecer mudanças em áreas de conservação e enfraquecer o combate ao desmatamento ilegal.
10: No entendimento de Nilton Tato, parte da bancada ruralista adota posições contraditórias ao apoiar compensações por perdas climáticas, enquanto, por outro lado, defende medidas que agravam a crise ambiental.
11: Educação.
9: O plenário da Câmara aprovou novas regras para reajuste do piso nacional dos professores do ensino básico público. Quem tem mais detalhes sobre o tema é a repórter Daniela Lessa.
12: A Câmara dos Deputados aprovou a medida provisória que altera as regras de atualização do piso salarial nacional dos professores da educação básica pública. A partir da medida, o piso salarial dos professores do magistério passou a ser de R$ 5.130 para professores com formação em nível médio. Antes da medida provisória, o aumento anual do piso era calculado com base no crescimento do valor anual por aluno do Fundeb. Segundo o governo, esse modelo gerava distorções, porque dependia apenas da variação do valor mínimo por aluno definido nacionalmente. Com a medida provisória, o reajuste passará a considerar a inflação do ano anterior, medida pelo INPC, somada a 50% da média de crescimento real das receitas do Fundeb nos últimos 5 anos. Segundo o Ministério da Educação, pela regra antiga, o reajuste de 2026 seria de apenas 0,37%. Já com a nova fórmula, o aumento ficará em 5,4%, com ganho real acima da inflação. Relatora da proposta, a senadora professora Dorinha Seabra, do União Brasil de Tocantins, argumentou que a medida busca garantir valorização dos profissionais da educação sem provocar mudanças bruscas nas contas de estados e municípios. Outra mudança aprovada amplia o alcance da política para incluir professores contratados por tempo determinado, ponto defendido pela deputada Maria do Rosário, do PT do Rio Grande do Sul.
26: Não há professores de primeira ou de segunda categoria na escola. Nós queremos concursos públicos, mas ao mesmo tempo reconhecemos que ao longo dos últimos anos, praticamente 50% do efetivo dos educadores e educadoras das escolas públicas são de professores com contrato emergencial.
12: O deputado Wildo Rocha, do MDB do Maranhão, destacou que a proposta iguala a remuneração de professores do ensino infantil e fundamental.
27: Isso aqui agora, os professores do magistério serão tratados todos iguais, professor do ensino infantil, professor do ensino fundamental, todos serão tratados igualmente. Agora, até mesmo os professores contratados por tempo determinado. todos terão o mesmo piso salarial.
12: O deputado Kim Kataguiri, do Missão de São Paulo, votou contra a proposta, argumentando que o atual piso salarial do magistério ainda não é pago corretamente em muitos municípios.
5: Os tribunais de contas apontam que mais de 80% já não paga o piso atual. Aí o Congresso Nacional, sem fazer nenhum sacrifício próprio, porque dinheiro não falta, o que falta é cortar na carne do próprio Congresso, dos privilégios, inclusive dos próprios parlamentares, para de fato ter esse recurso para os municípios e para os estados.
12: A medida provisória, que altera as regras do piso salarial nacional dos professores da educação básica, seguiu para análise no Senado. Da Rádio Câmara de Brasília, Daniele Lessa.
10: Segurança Pública. Paulo Marinho Júnior, do PL, critica a situação da segurança pública em Caxias, apontada por ele como a cidade mais violenta do Maranhão. O deputado questiona a ausência de representantes do Judiciário, do Ministério Público e da Polícia Federal em audiência pública realizada no município sobre o tema.
9: Paulo Marinho Júnior afirma que agentes de outros estados têm sido mais eficientes no combate ao crime do que as forças de segurança do Maranhão. Ele ainda cobra esclarecimentos sobre denúncias de atuação do crime organizado e a possíveis irregularidades envolvendo agentes públicos de Caxias.
10: Presidência. O presidente Hugo Mota ressaltou a atuação da Câmara com a aprovação de mais de 70 propostas para fortalecer políticas de enfrentamento ao feminicídio e à violência contra as mulheres. A reportagem é de Luiz Gustavo Xavier.
7: O presidente da Câmara, Hugo Mota, destacou que desde a assinatura do Pacto Nacional Brasil contra o Feminicídio, os deputados aprovaram um conjunto de 73 propostas voltadas ao enfrentamento da violência contra a mulher e ao combate ao feminicídio no país. A declaração foi feita durante cerimônia, que marcou 100 dias da iniciativa, ao lado do presidente Luiz Inácio Lula da Silva e de autoridades dos três poderes.
8: O feminicídio é um flagelo que nos envergonha como nação. Mas a união entre os poderes demonstrada neste pacto e a determinação do Parlamento brasileiro em legislar com rigor e sensibilidade apontam o caminho para que em um futuro próximo nenhuma cidadã precise temer por sua vida apenas pelo fato de ser mulher.
7: Hugo Mota reforçou que a Câmara tem priorizado medidas de prevenção, proteção e acolhimento às mulheres vítimas de violência. Entre as iniciativas citadas está o programa Antes que Aconteça. A proposta prevê a implantação de salas lilás, casas-abrigo e a atuação de defensoras populares capacitadas em direito das mulheres.
8: A iniciativa contempla a implantação de salas lilás, casas-abrigo e a atuação de defensoras populares, lideranças comunitárias capacitadas em direitos das mulheres. A educação também será um dos pilares desse esforço, porque é assim que transformamos o país. A partir da base.
7: A coordenadora da bancada feminina, deputada Jaque Rocha, do PT do Espírito Santo, destacou os avanços na legislação brasileira, desde a assinatura do Pacto Nacional Brasil de Enfrentamento ao Feminicídio.
11: Para nós é um motivo de muito orgulho nesses 100 dias, mostrar o tamanho da colaboração do Poder Legislativo, também junto aos outros poderes, Poder Executivo e Judiciário, de que nós temos aqui uma bancada comprometida a colocar as mulheres como protagonistas e prioridade.
7: O presidente da Câmara mencionou ainda projetos aprovados recentemente pela Casa, que já se transformaram em lei, como o uso da tornozeleira eletrônica por agressores e a tipificação da violência vicária e do vicaricídio. A Câmara também aprovou a quebra de sigilo bancário em ações de alimentos, quando houver suspeita de ocultação de patrimônio, entre outras propostas. Da Rádio Câmara de Brasília, Luiz Gustavo Xavier.
10: Política.
9: Leonardo Monteiro, do PT de Minas Gerais, registra a cassação do prefeito de Governador Valadares, Coronel Sandro. O deputado afirma que a decisão ocorreu após denúncias de irregularidades em contratos da área da educação, incluindo transporte escolar e aquisição de kits para estudantes.
10: Leonardo Monteiro parabeniza a atuação da Câmara Municipal e de lideranças políticas de Governador Valadares para dar continuidade ao processo. Para o deputado, a votação que resultou na cassação representa um esforço de enfrentamento à corrupção no município mineiro.
14: Votação.
9: Deputados e senadores derrubaram o veto presidencial à proibição de que municípios inadimplentes recebam recursos federais. A repórter Silvia Munhato acompanhou sessão do Congresso e tem outras informações.
0: O Congresso Nacional derrubou 4 vetos do Executivo à Lei de Diretrizes Orçamentárias de 2026 para permitir repasse de recursos federais para obras de estados e municípios e para convênios com municípios que estão inadimplentes. A sessão também foi marcada por pedidos de parlamentares por uma CPI mista sobre o Banco Master. 2 dispositivos mantidos na LDO prevêem recursos para obras de rodovias estaduais e municipais destinadas à integração de modais de transporte ou escoamento produtivo e para despesas relativas à malha hidroviária. Mas o Executivo argumentou que os recursos federais não poderiam custear despesas locais. Outro dispositivo permite a doação de bens, valores ou benefícios pela administração pública em período eleitoral, mas o governo federal alegou que a medida é inconstitucional. Também foi mantido o dispositivo que permite convênios com municípios de até 65 mil habitantes que estão inadimplentes. Apesar dos vetos iniciais, vários parlamentares que apoiam o governo declararam que votariam contra apenas o dispositivo sobre doações em período eleitoral. Foi o que disse o deputado Chico Alencar, do PSOL do Rio de Janeiro.
14: Porque ele permite a compra de votos. Na verdade, você poder doar em período eleitoral bens, uma série de equipamentos utilitários, benesses para a população, significa descumprir a lei eleitoral, que tem essa vedação muito sadia.
0: A deputada Bia Kicis, do PL do Distrito Federal, defendeu a derrubada dos vetos porque eles estariam prejudicando a população.
15: Para impedir o escoamento da produção, para impedir que aquelas pessoas que moram nos rincões mais distantes do nosso país, as pessoas mais simples, pobres, vulneráveis, miseráveis, não tenham acesso à produção.
0: No início da sessão, vários deputados e senadores pediram ao presidente do Congresso Nacional, senador Davi Alcolumbre, do União do Amapá, que lesse requerimentos de abertura de CPIs mistas para investigar denúncias relacionadas ao caso do Banco Master. Um dos que pediu a CPI foi o senador Flávio Bolsonaro, do PL do Rio de Janeiro, que aparece em conversas gravadas com o dono do Banco Master, Daniel Vorcaro. Nas conversas, ele busca recursos para o financiamento do filme sobre seu pai, o ex-presidente Jair Bolsonaro.
16: Do outro lado está o filme do presidente Bolsonaro, que recebeu investimento privado de alguém que na época não tinha absolutamente nada que pudesse desabonar a sua conduta, inclusive premiado, as suas empresas premiadas como exemplo de compliance. Esse lado não tem nada de errado. E é por isso, presidente, que a gente precisa urgentemente dessa CPMI.
0: O deputado Lindbergh Farias, do PT do Rio de Janeiro, disse que o senador poderia aproveitar a tribuna para responder os questionamentos sobre sua relação com o Vorcaro.
17: O senhor foi visitar ele um dia depois que ele sai da prisão com tornozeleira eletrônica? Quer dizer que não sabia dos envolvimentos dele? Vossa Excelência não sabia da aplicação do Rio Previdência, governado pelo seu partido, no seu estado, pelo PL, Cláudio Castro, 970 milhões?
0: O senador Davi Alcolumbre ouviu as reivindicações, mas indeferiu os pedidos, afirmando que a decisão sobre o aumento da leitura dos requerimentos de CPI é da presidência. Da Rádio Câmara de Brasília, Silvio Munhato.
10: Economia. A Câmara aprovou projeto encaminhado pelo governo que pune com prisão aumento injustificado no preço dos combustíveis. O repórter Antônio Vital acompanhou a votação e tem mais informações.
25: A Câmara dos Deputados aprovou o projeto do governo que prevê pena de 2 a 4 anos de prisão, além de multa, para quem aumentar sem justa causa o preço de combustíveis, considerados bens de utilidade pública. A proposta altera a lei dos crimes contra a ordem tributária, econômica e contra as relações de consumo. O projeto considera sem justa causa o aumento de preços que não tenha relação com a elevação dos custos de produção, distribuição e importação dos combustíveis. As penas poderão ser aumentadas até a metade se o aumento injustificado ocorrer durante calamidade pública ou crise de abastecimento. Para apurar a existência do crime, o Ministério Público deverá firmar acordos de cooperação com o Conselho Administrativo de Defesa Econômica, o CAD. A proposta original do governo previa pena de até 5 anos de prisão, que foi reduzida para 4 pelo relator, deputado Merlong Solano, do PT do Piauí, após negociação com os diversos partidos. De acordo com a justificativa do governo, os combustíveis possuem importância estratégica para o funcionamento da economia e a proposta corrige uma lacuna legal nas relações de consumo. O projeto foi criticado por deputados da oposição. Para o deputado Kim Kataguiri, do Missão de São Paulo, criminalizar o aumento de preços vai provocar desabastecimento de gasolina e óleo diesel. Já o deputado Lafayette de Andrada, do PL de Minas Gerais, diz que já existem instrumentos administrativos para penalizar quem aumentar os preços para ferir a concorrência e o consumidor.
1: Nós entendemos que é um projeto inócuo. Está criando, na prática, mais uma possibilidade de incriminar posto de gasolina, de prender dono de posto. Hoje, nós já temos um sem número de leis que defende a liberdade econômica, que defende o consumidor, que dá um conjunto de ferramentas para o Ministério Público, para a Polícia Federal, que na prática, no mundo real, no dia a dia, vai chover no molhado, porque as ferramentas já estão aí.
25: O relator Merlong Solano defendeu a necessidade de punir empresários que aumentarem preços sem justificativa. Segundo ele, foram registrados aumentos abusivos e injustificados mesmo depois das medidas adotadas pelo governo desde o início da guerra entre os Estados Unidos e o Irã.
2: A gente está tendo aí um subsídio para o setor de R$3 por cada litro. Ainda assim, se mantiveram os aumentos. Diante deste quadro, da persistência do setor de combustível em elevar seus preços de maneira injustificada, porque o Brasil só consome de gasolina importada 15% de toda a sua demanda. De óleo diesel, a parte importada só chega a 30% de todo o nosso consumo.
25: O projeto do governo, que prevê pena de 2 a 4 anos de prisão para quem aumentar sem justa causa o preço de combustíveis, seguiu para análise do Senado. Da Rádio Câmara de Brasília, Antônio Vital.
13: Transportes.
18: Ricardo Aires, do Republicanos do Tocantins, denuncia a precariedade e a curta durabilidade de pontes estratégicas na região norte. Ele cita como exemplo a ponte sobre o rio Araguaia, que liga seu estado ao Pará, interditada com menos de 15 anos de uso e prejuízo de R$76 milhões.
19: Outro caso citado pelo deputado ocorre em Pedro Afonso, onde uma ponte de R$100 milhões, entregue em 2014, está parcialmente interditada. Ricardo Aires exige a atuação imediata do TCU para investigar os métodos construtivos e o processo de execução dessas obras.
18: Bebeto, do PP do Rio de Janeiro, pede agilidade na remoção de uma torre de energia que, segundo ele, está impedindo o avanço de obras de duplicação na rodovia Presidente Dutra e a construção de um acesso viário na Baixada Fluminense.
19: Bebeto também cobra providências de órgãos reguladores diante do atraso nas intervenções viárias. Além disso, ele defende a continuidade de obras de mobilidade urbana, incluindo a construção de viadutos considerados estratégicos para reduzir congestionamentos.
18: Termina aqui o Jornal Câmara dos Deputados, com trabalhos técnicos de Everson Urani e apresentação de José Carlos Andrade e Luciana Vieira. Uma boa noite para você.
19: Uma ótima noite. A Voz do Brasil está de volta amanhã.
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1: 8 e 2.
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8: E pra você que porventura tá sofrendo por amor e tá correndo atrás daquela pessoa que não te dá valor, desabafa com a gente aí.

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2: Oito e 14.
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0: camaradas. 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
3: 8h35.

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5: Um cuidado muito importante com a pele é evitar banhos demorados, uma vez que ele danifica a cutis, retirando a oleosidade natural.
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7: 8:48.

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1: Lembre-se que no outono, as manhãs e as noites são mais frescas, sendo necessário investir em jaquetas e blazers, que ajudam a compor qualquer look. O importante é evitar essa troca de temperatura que costuma gerar gripes e resfriados.
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6: 8h56.